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1: 9:16. 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

0: 9:49.
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1: 22 horas e 4 minutos.
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1: Cinecista. 22 horas e 19 minutos.

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0: 11 horas.
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3: 23 horas e 22 minutos.
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0: 23:50.
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1: 6 horas e 40 minutos.

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0: Amanhã, segunda-feira, 11 de maio, 19 horas, terço dos homens na matriz. Quarta-feira, 13 de maio, dia de Nossa Senhora de Fátima. 18h30, terço na matriz. 19 horas, procissão luminosa saindo da matriz para a capela de Nossa Senhora de Fátima. 19h30, missa de Nossa Senhora de Fátima no centro. Quinta-feira, 14 de maio, 19 horas, adoração ao Santíssimo Sacramento na matriz. 19h30, missa no sítio Várzea Verde. Sexta-feira, 15 de maio, 16 horas, missa no sítio Lamarão. 19 horas, missa na capela de Santa Teresa, no bairro Chico de Aldato. Sábado, 16 de maio, das 8 às 12 horas, encontro do apostolado da oração da Forania, em Cuité. 10 horas, missa na matriz. 11 horas, batizados na matriz. 16 horas, casamento na capela de Santa Terezinha, no bairro JK. 16 horas, missa no sítio Pedreiras. 19 horas, missa no sítio Urubu, com primeira Eucaristia das Crianças. 19h30, grupo de oração Príncipe da Paz, na capela de Nossa Senhora de Fátima, no centro. Todos os dias, às 19 horas, acontece na matriz Novena Mariana. Para os noivos que desejam casar até dezembro, deixar os nomes na secretaria paroquial. Dizimistas que farão aniversário de 10 a 16 de maio. Luiz Gires Neto, Naftali Maria de Oliveira, Nicolas Ângeles Freitas Nascimentos, Sueli Soares Dantas, Jordânia Cristina de Oliveira Silva, Maria das Neves dos Santos Silva, Damião Vicente da Silva, Genibaldo Dantas da Costa Filho, Nivaldo Estevão Santos, Maria Salete Diniz, Valmira Ferreira Dantas, Lidiane Guimarães Barros, Solielma da Silva Santos, Inácia Iranilce Dantas Vasconcelos, Maria do Carmo da Silva, Francisca Aparecida Macedo, Maria Aparecida Dantas, Maria José Ferreira Medeiros, Andréia Carine Fonseca Carvalho, Silvanete da Costa Santos, Kirles Lucena de Macedo. Intenções para hoje. Pedido de oração pela saúde de Edmário Hudson Santos de Macedo. Na missa de hoje, vamos recordar de modo particular os nossos irmãos falecidos. Sétimo dia, Antônio Ferreira. 1 ano, José Ferreira da Silva. 4 anos, Francisco da Costa Lima. 7 anos, Francisca Azevedo Cunha. 9 anos, Ana Lúcia dos Santos Macedo. 10 anos, Francisca Gomes Bento. 11 anos, João Marques de Macedo. 12 anos, Geralda Maria da Conceição. 13 anos, Magnaldo Araújo de Azevedo. 15 anos, Josefa de Oliveira da Costa Silva. 18 anos, Edjailson Dantas da Costa. 19 anos, Antônio Joaquim da Silva. 20 anos, Antônio Clementino de Souto. 25 anos, Maria das Neves Silva Santos. 27 anos, Maria Cândida de Jesus. 28 anos, Anísia Reis. 33 anos, Anaísa Almeida de Araújo. 34 anos. Malenildo Azevedo, 37 anos. Henrique Belmínio da Silva. José Antônio da Silva. Maria das Vitórias de Assis. Adagilza Mendonça Dantas. Severina Cândido da Costa. Maria Cleonice da Silva Moura. Elias Bezerra de Moura. José Carlos da Silva Moura. Senhorinha dos Santos Silva. Sebastião Bernardino da Silva. Otília Maria Dantas. Antão Francisco Dantas. Maria de Lourdes Farias. Marta Dantas dos Santos. Enedina Dantas. Antônio Gouveia de Macedo. Josefa Lucena de Macedo. João Bento. Maria de Fátima Bento. Severino Salustino Sobrinho. Mariana Cândida Dantas. José Sévolo Dantas. Alice Maria da Conceição. Otávio Ferreira Dantas. Adalberto Dantas. Rosa Maria Soares. Francisco Garcia do Amaral. Francisca Leopoldina dos Santos. Sebastiana dos Santos Gomes. Josefa Joselides dos Santos Araújo. Lourival Vitorino. Macionilo Vitoriano. Maria José de Lima. Antônio Ferreira. Maria Genuína da Conceição. Antônio José Ferreira da Costa. Maria Alves da Silva. Leonel Cardoso. Odilon Celso Dantas. Angelina Maria Miranda. Maria das Neves de Lima. Guilhermina Gomes de Azevedo. Francisco de Assis de Medeiros. Maria do Socorro de Oliveira Medeiros. Maria Gorete de Araújo. Adolfo Lucena de Azevedo. Marenilson Araújo de Azevedo. Anaísa Maria do Carmo. Augusto Francisco da Silva. Josefa Tereza Dantas. José Benício Dantas. Rita Cristina de Jesus. Terezinha Araújo de Sena. Cléia Maria da Conceição. Irmãos, Jesus nos ensina que para receber o Espírito da Verdade é preciso saber amar. Quem ama Cristo deseja conhecê-lo e quem o conhece observa e pratica seus mandamentos. Caminhamos na certeza de que o ressuscitado está entre nós e nele encontramos a razão e o sentido da nossa existência. Neste dia, celebremos também em comunhão com todas as mães, vivas e falecidas.
1: A todos proclamai com alegria, aleluia, aleluia. Libertou o Senhor de seu povo eleito. Aleluia, aleluia, aleluia. Aclamai o Senhor de sua terra inteira. Canta e salve.

Nossa, a todos proclamai com alegria, aleluia, aleluia. Libertou o Senhor Deus, seu povo eleito, aleluia, aleluia, aleluia. Toda a terra os adore com respeito e proclame o louvor de vosso nome. Vive todas as obras do Senhor, seus prodígios estupendos neste mundo.

Ele domina para sempre com poder. Os seus olhos estão fixos sobre os povos, que os rebeldes não se elevem para ele. Nações, glorificai ao nosso Deus. A todos proclamai com alegria. Aleluia, aleluia. Libertou o Senhor, deu seu povo eleito. Aleluia, aleluia. Aleluia. Aclamai o Senhor Deus, a terra inteira. Cantai salmos a seu nome glorioso. Dizei a Deus como são grandes vossas obras. Que grandeza é o poder de vossa força. A todos proclamai com alegria. Aleluia, aleluia. Libertou o Senhor Deus.

respeito e proclamem o louvor de vosso nome. Vinde ver todas as obras do Senhor, seus prodígios, seus estupendos deste mundo. A todos proclamai com alegria, aleluia, aleluia. E perdoa o Senhor Deus, seu povo eleito.

0: nome do Pai, do Filho e do Espírito Santo.
1: Amém.
0: A graça de nosso Senhor Jesus Cristo, o amor do Pai, a comunhão do Espírito Santo esteja sempre convosco.
1: Bendito seja Deus que nos reuniu no amor de Cristo.
0: Meus irmãos e irmãs, saudamos a todos nesta matriz São Sebastião. Nossas mães, de modo particular, neste dia em que rendemos graças por tantas pessoas que doam suas vidas, de modo bem especial, nossas mães. E também aquelas que acompanham e rezam conosco através da Rádio Cenecista. Saudamos os nossos diáconos, Miguel, Anderley, seminarista Jonathan e a todos os que, com fé no coração, celebra esta santa Eucaristia. Reconheçamos os nossos pecados para celebrarmos dignamente os santos mistérios.

0: Deus Todo-Poderoso, tenha compaixão de nós. Perdoe os nossos pecados, nos conduz à vida eterna.
1: Amém. Olha desde as alturas, se faz terra aos homens por ele amados. Glória a Deus das alturas, se faz a terra aos homens por ele amados. Vem, ó Deus, Rei dos céus, Deus Pai Todo-Poderoso, nos louvamos, nos bendizemos, nos adoramos, nos glorificamos, nós vos damos graças por vossa imensa glória. Senhor Jesus Cristo, Filho unigênito, Senhor Deus, Cordeiro de Deus, Filho de Deus Pai, vós que tirais o pecado do mundo, tende piedade de nós. Vós que tirais o pecado do mundo, acolhei a nossa súplica. Vós que estais à direita do Pai, tende piedade de nós. Só vós sois o Santo, só vós o Senhor, só vós o Altíssimo Jesus Cristo, com o Espírito Santo, na glória de Deus Pai, na glória de Deus Pai.

Oremos. Deus eterno e todo-poderoso, dai-nos viver com ardor estes dias de júbilo, em honra do Senhor ressuscitado, para que sempre manifestemos com nossas obras o mistério que celebramos. Por nosso Senhor Jesus Cristo, vosso Filho, que é Deus, que convosco vive e reina na unidade do Espírito Santo, por todos os séculos dos séculos.

0: Leitura dos Atos dos Apóstolos. Naqueles dias, Filipe desceu a uma cidade da Samaria e anunciou-lhes o Cristo. As multidões seguiam com atenção as coisas que Filipe dizia, e todos, unânimes, o escutavam, pois viam os milagres que ele fazia. De muitos possessos saíam espíritos maus, dando grandes gritos. Numerosos paralíticos e aleijados também foram curados. Era grande a alegria daquela cidade. Os apóstolos que estavam em Jerusalém souberam que a Samaria acolherá a palavra de Deus e enviaram lá Pedro e João. Chegando ali, oraram pelos habitantes da Samaria para que recebessem o Espírito Santo, porque o Espírito ainda não viera sobre nenhum deles, apenas tinha recebido o batismo em nome do Senhor Jesus. Pedro e João impuseram-lhes as mãos e eles receberam o Espírito Santo. Palavra do Senhor.
1: A Deus.

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0: Leitura da primeira carta de São Pedro. Caríssimos, santificai em vosso coração o Senhor Jesus Cristo e estais sempre prontos a dar razão da vossa esperança a todos aqueles que vou lhe pedir. Fazei, porém, com mansidão e respeito e com boa consciência. Então, se é alguma coisa forde difamados, ficarão com vergonha aqueles que ultrajaram, pois será melhor sofrer praticando o bem, e se esta for a vontade de Deus, do que praticando o mal. Com efeito, também Cristo morreu, uma vez por todas, por causa dos pecados, o justo pelos injustos, a fim dos que nos conduz a Deus. Sofreu a morte na sua experiência humana, mas recebeu nova vida pelo Espírito. Palavra do Senhor.
1: Graças a Deus.

0: O Senhor esteja convosco.
1: Ele está no meio de nós.
0: Proclamação do Evangelho de Jesus Cristo segundo João.
1: Glória a vós, Senhor.

0: Naquele tempo, disse Jesus a seus discípulos: Se me amais, guardareis os meus mandamentos. E eu rogarei ao Pai, e ele vos dará um outro defensor, para que permaneça sempre convosco, o Espírito da Verdade, que o mundo não é capaz de receber, porque não o vê nem o conhece. Mas o conheceis, porque ele permanece junto de vós e estará dentro de vós. Não vos deixareis órfãos. Eu irei a vós. Pouco tempo ainda e o mundo não mais me verá, mas vós me vereis, porque eu vivo e vós vivereis. Naquele dia sabereis que eu estou no meu Pai, e vós em mim, e eu em vós. Quem acolhe os meus mandamentos e os observa, esse me ama. Ora, quem me ama será amado por meu Pai, e eu o amarei e me manifestarei a ele. Palavra da salvação.
1: Glória a vós, Senhor.

0: Louvado seja nosso Senhor Jesus Cristo.
1: Para sempre seja louvado.
0: Meus irmãos e irmãs, quanta alegria estarmos vivendo este dia do Senhor. E de modo particular, queremos rezar e agradecendo a Deus pelas nossas mães. Deus as conserve com dignidade, com justiça, com respeito e carinho de todos nós filhos, para que possamos respeitar e amar nossas mães. Saudamos nossos diáconos, transitório diácono Miguel, diácono permanente Vanderlei, graças a Deus recuperando um pouquinho de sua saúde. Meus irmãos e irmãs, a liturgia deste sexto domingo da Páscoa, ela já nos prepara para as duas solenidades que nós vamos celebrar. Primeiro, a ascensão do Senhor, que marca realmente a ida definitiva para junto do Pai. Mas ele deixa bem claro no Evangelho de hoje, né? E também as leituras. Irei, mas deixarei um outro defensor

de ter visto em Jesus o Pai, colocando em prática o que aprendeu, né? Depois que fez a experiência, agora Felipe coloca em prática o que aprendeu. Nós também devemos fazer isso hoje, colocar em prática, mas às vezes nós ficamos de braços cruzados. Mas o que é que Pedro diz? Que é melhor realmente fazer o bem, se essa for a vontade de Deus, mesmo sofrendo, do que fazer o mal, do que cruzar os braços, né? Então, meus irmãos, ele está na missão que lhe foi confiada, né? E de confiada e de anunciar o Cristo ao mundo, Felipe, né? Então, hoje, ele desce à região da Samaria, e com sua pregação, o exemplo, ele arrasta multidões. Nós, hoje, somos chamados, pelo menos, a evangelizar uma pessoa, né? Chamar alguém, ir ao encontro. Felipe arrastou multidões. Como é que está a sua missão de cristão católico batizado? É uma pergunta muito importante para a nossa reflexão hoje. Como é que eu estou agindo como batizado, como cristão, como aquele que vem à Eucaristia, que defendo a minha igreja? Eu estou indo aos meus irmãos, né? Felipe fala dos ensinamentos de Deus e a multidão escuta atenta, né? Escuta atenta e guarda suas palavras. Meus irmãos, Deus permanece com eles e Deus permanece também conosco, né? Conforme vemos o evangelho de hoje, onde Jesus afirma que quem guarda os seus mandamentos o terá sempre junto dele. Somos chamados hoje a continuar guardando os mandamentos do Senhor. E se essa for a vontade de Deus, mesmo sofrendo, né? Como diz São Pedro hoje em sua carta. Então Jesus anuncia a sua ida para o Pai e não está dizendo que vai nos abandonar, que vai abandonar os discípulos. Não vos deixareis órfãos, né? Olha aí. Mas, forte, meus irmãos, ele diz, mas pelo contrário, garante-lhe ainda mais essa força através do Santo Espírito. O Espírito Santo que está em cada um de nós. Esta igreja, ela vive pelo Santo Espírito, né? Então, quem recebe o Espírito não se sente fraco, abandonado. Nós somos chamados a sempre dar ânimo e esperança à vida da igreja. Assim como nossas mães. Quantas vezes nós nos encontramos meio que cabisbaixos e aquela mãe ali firme, mesmo sofrendo, com a dor no coração, mas está ali de pé, firme, dando força à sua família. Quantas mães, quantas mulheres. Então, nós somos chamados hoje, meus irmãos, a continuar levando esse Santo Espírito, dando força à nossa comunidade. Naquele dia, sabereis que eu estou no meu Pai, e vós em mim, e eu em vós. Olha, a permanência de Jesus através do Espírito entre nós, né? Contudo, só o amor assegura a permanência de Jesus, os seus discípulos, só o amor. E amar, meus irmãos, a Jesus é mais do que manifestar-lhe sentimentos. É, antes de tudo, é obedecer os seus mandamentos. Às vezes nós queremos amar, mas não queremos obedecer, né? Obedecer é muito importante, é mais do que amar. É um amor profundo, né? Se me amais, guardareis os meus mandamentos. Olha o que Jesus diz, palavra dele, né? Se me amais, guardareis os meus mandamentos. O amor exige expressões concretas, também expressões visíveis e muitas raízes que às vezes a gente nem percebe. Quantas pessoas amam, faz o bem, ninguém nem percebe, né? A exemplo de tantas santas mães que fazem o bem e cuidam, às vezes a gente nem percebe, né? Nós filhos mesmo. Eu rogarei ao Pai e ele vos dará um outro defensor para que permaneça convosco. Olha aí, né?

0: nesse sexto domingo da Páscoa, nós vamos nos apontando para esta vida definitiva de Jesus para o céu, mas a sua permanência entre nós pelo Espírito Santo. Meus irmãos e minhas irmãs, Jesus, neste sexto domingo da Páscoa, nos consola, conforta e encoraja para a missão que ele confiou a cada um de nós, né? Não vos sentiremos, não se sinta sozinho, abandonado, triste, como os discípulos de Emaús. Mas uma vez que eles se encontraram com o Senhor, ao partir do pão, voltaram alegres e felizes, anunciando Jesus Cristo. Não nos sintamos assim abandonados, sozinhos ou órfãos, né? Ele estará conosco sempre, por meio do Santo Espírito. Vem, Santo Espírito, sobre nossa missão, sobre cada um de nós. Viveremos servindo com alegria, com honestidade, mesmo em meio aos desafios, às lágrimas, né? Que tem dia que a gente derrama lágrimas mesmo, mas é melhor derramar lágrimas, se essa for a vontade de Deus, como diz São Pedro, do que ficar só sorrindo e fazendo mal. Meus irmãos, livra-nos, Senhor, deste mal. Sejamos homens e mulheres que devemos sempre fazer o bem. Devemos fazer o bem. Hoje, celebramos com gratidão Dia das Mães. Como diz Dia das Mães, todos os dias são Dia das Mães. Mas, em modo particular, a igreja, a sociedade, hoje também, olha um pouquinho, rende graças a Deus por tantas mães, tantas mulheres, como somos felizes, meus irmãos, com a presença de nossas mães. Às vezes, muito simples, um olhar muito tranquilo, mas aquela presença nos enche de alegria. Cada um de nós devemos hoje render a Deus uma graça muito grande por nossas mães. Que tanto nos ama, que tanto nos ama. Mãe, dom de Deus para todos nós, dom de Deus em nossas vidas, né? Nossas vidas. Nossos olhares, naturalmente, se voltam para aquela que é modelo de toda a maternidade neste meio de maio, Nossa Senhora, Mãe da Igreja. A Virgem Maria, Mãe de Jesus e Nossa Mãe, roga por nossas mães, para que elas continuem firmes. Sabemos que vocês, mães, realmente essas palavras de Pedro fazem jus à vida de tantas mães. Em meio às lágrimas, os sofrimentos, noites escuras com seus filhos doentes, muitas vezes, né? Mas estão ali, firmes, sem perder a esperança. É a força do Espírito no coração de nossas mães. Que Deus abençoe, que nossas mães continuem sendo amadas por nós filhos. Louvado seja nosso Senhor Jesus Cristo.
1: Para sempre seja louvado.
0: Professemos nossa fé. Creio em Deus Pai Todo-Poderoso,
1: Criador do céu e da terra, e em Jesus Cristo, seu único Filho, nosso Senhor, que foi concebido pelo poder do Espírito Santo, nasceu da Virgem Maria, padeceu sobre Pôncio Pilatos, foi crucificado, morto e sepultado,
0: desceu à mansão dos mortos,
1: ressuscitou ao terceiro dia, subiu aos céus, está sentado à direita de Deus Pai Todo-Poderoso, donde há de vir a julgar os vivos e os mortos.
0: Creio
1: no Espírito Santo, na Santa Igreja Católica, na comunhão dos santos, na remissão dos pecados, na ressurreição da carne, na vida eterna. Amém.
0: Irmãos e irmãs, movidos pelo Espírito Santo, dom de Deus que reza em nós, apresentemos as nossas preces rezando. Vinde, Senhor, morar em nós.
1: Vinde, Senhor, morar em nós.
2: Libertai, Senhor, o desejo de viver uma igreja acomodada, parada, sem ação, e com medo da profecia do reino e da justiça, da solidariedade e da comunhão fraterna, rezemos.
0: Vinde, Senhor, morar em nós.
2: Olhai, Senhor, para todos aqueles que têm o poder da sociedade, para que não perca a capacidade de agir com o Espírito à luz do Santo Evangelho, rezemos.
0: Vinde, Senhor, morar em nós.
2: Pai de bondade, ajudai-nos por vosso amor a viver firmemente no nosso batismo, testemunhando aqui além a verdade de Cristo, rezemos.
0: Vinde, Senhor, morar em nós.
2: Santificai a todos que gastam sua vida em favor da dignidade humana, da libertação dos pobres e oprimidos, dos rejeitados e esquecidos no mundo, rezemos.
0: Vinde, Senhor, morar em nós.
2: Senhor, abençoai e protegeis as nossas mães, para que assuma com alegria sua vocação e receba o apoio e o reconhecimento dos familiares, rezemos.
0: Vinde, Senhor, morar em nós.
3: Deus de amor, acolhei benigno as preces que vos dirigimos, na alegria de celebrar, pelo Santo Espírito, os dons que fazem nossa comunidade testemunhar os sinais da ressurreição. Por Cristo nosso Senhor.
0: Amém.

Cristo é o dom do Pai, que se entregou por nós. Aleluia, aleluia, bendito

Dai grazie, satisfaces de amor, eterno por nós é seu amor. Cristo é o dono, Pai.

Bendito seja o nosso Deus, coragem e você nos dá, fazendo-se nosso Salvador. Cristo é o dom do Pai.

e assim louvarei o meu Senhor, Cristo em o dom do Pai.

0: Orai, irmãos e irmãs, para que esta nossa família, reunida em nome de Cristo, possa oferecer um sacrifício que seja aceito por Deus Pai Todo-Poderoso.
1: Receba, o Senhor, por tuas mãos este sacrifício, para a glória do seu nome, para o nosso bem de toda a sua santa igreja.
0: Subam até vós, Senhor, nossas preces, com as oferendas para o sacrifício, a fim de que, purificados por vossa graça, sejamos dignos dos sacramentos do vosso grande amor. Por Cristo nosso Senhor.
1: Amém.
0: O Senhor esteja convosco.
1: Ele está no meio de nós.
0: Corações ao alto.
1: Nosso coração está em Deus.
0: Demos graças ao Senhor nosso Deus.
1: É nosso dever e nossa salvação.
0: Na verdade, é digno e justo, é nosso dever e salvação. Proclamar vossa glória ao Pai em todo o tempo, mas com maior júbilo louvá-vos neste tempo, porque Cristo, nossa Páscoa, foi imolado. Pela oblação do seu corpo pregado na cruz, levou à plenitude os sacrifícios antigos, e entregando-se a vós para nossa salvação, revelou-se ao mesmo tempo sacerdote, altar e cordeiro. Por isso, transbordando de alegria pascal, exulta a criação por toda a terra. Também as virtudes celestes e as potestades angélicas proclamam o hino à vossa glória, cantando a uma só voz.
2: Santo, santo, santo, Senhor Deus do universo, o céu e a terra proclamam vossa glória, hosana nas alturas. Bendito que vem em nome do Senhor, hosana nas alturas.
0: Na verdade, vós sois santo, ó Deus do universo, e tudo o que criastes proclama o vosso louvor. Porque por Jesus Cristo, vosso Filho e Senhor nosso, e pela força do Espírito Santo, dais vida e santidade a todas as coisas, e não cessai de reunir para vós um povo que vos ofereça em toda parte, do nascer ao pôr do sol, o sacrifício perfeito. Por isso, ó Pai, nós os suplicamos. Santificai pelo Espírito Santo as oferendas que vos apresentamos para serem consagradas, a fim de que se torne o corpo e o sangue do vosso Filho, nosso Senhor Jesus Cristo, que nos mandou celebrar estes mistérios.
1: Enviai o vosso Espírito Santo.
0: Na noite em que ia ser entregue, Jesus tomou o pão, pronunciou a bênção de ação de graças, partiu e o deu a seus discípulos, dizendo: tomai todos e comei, isto é o meu corpo, que será entregue por vós.

Do mesmo modo, no fim da ceia, ele tomou o cálice em suas mãos, pronunciou a bênção de ação de graças e o deu a seus discípulos, dizendo: Tomai todos e bebei. Este é o cálice do meu sangue, o sangue da nova e eterna aliança, e será derramado por vós e por todos para a remissão dos pecados. Fazei isto em memória de mim.

0: Mistério da fé.
1: Anunciamos, Senhor, a vossa morte.

0: Celebrando agora, ó Pai, o memorial da paixão redentora do vosso Filho, da sua gloriosa ressurreição e ascensão ao céu. E enquanto esperamos sua nova vinda, nós os oferecemos em ação de graças este sacrifício vivo e santo.
1: Aceitai, ó Senhor, a nossa oferta.
0: Olhai com bondade a oblação da vossa igreja e reconhecei nela o sacrifício que nos reconciliou convosco. Concedei que, alimentando-nos com o corpo e o sangue do vosso Filho, repleto do Espírito Santo, nos tornemos em Cristo um só corpo e um só Espírito.
1: O Espírito nos una num só corpo.
0: Que o mesmo Espírito faça de nós uma eterna oferenda para alcançarmos a herança com os vossos eleitos. À Santíssima Virgem Maria, Mãe de Deus, São José, seu esposo, os vossos santos apóstolos e gloriosos mártires, São Sebastião e todos os santos, que não cessam de interceder por nós na vossa presença.
1: Fazei de nós uma perfeita oferenda.
0: Nós o suplicamos, Senhor, que esse sacrifício da nossa reconciliação estenda a paz e a salvação ao mundo inteiro. Confirmai na fé e na caridade a vossa igreja, que caminha neste mundo com vosso servo, o Papa Leão, e o nosso Bispo do Sênio. Com os bispos do mundo inteiro, os presbíteros e diáconos, os outros ministros e o povo por vós redimido. Atendei propício às preces desta família, que reunistes em vossa presença. Reconduzi a vós, Pai de misericórdia, todos os vossos filhos e filhas, dispersos pelo mundo inteiro.
1: Lembrai-vos, ó Pai, da vossa igreja.
0: Acolhei com bondade no vosso reino os nossos irmãos e irmãs que partiram desta vida. Antônio Ferreira, sétimo dia. José Ferreira da Silva, primeiro aniversário. E todos os que morreram na vossa amizade, unidos a eles, esperamos também nós saciar-nos eternamente da vossa glória. Por Cristo, Senhor nosso, por Ele dais ao mundo todo o bem e toda a graça. Por Cristo, com Cristo e em Cristo, a vós, Deus Pai Todo-Poderoso, na unidade do Espírito Santo, toda honra e toda glória por todos os séculos dos séculos.
1: Amém. Amém.

0: Rezemos com amor e confiança a oração que o Senhor Jesus nos ensinou. Pai nosso que estais nos céus, santificado seja o vosso nome. Venha a nós o vosso reino. Seja feita a vossa vontade, assim na terra como no céu. O pão nosso de cada dia nos dai hoje. Perdoai-nos as nossas ofensas, assim como nós perdoamos a quem nos tem ofendido.
1: E não nos deixeis cair em tentação, mas livrai-nos do mal.
0: Livrai-nos de todos os males, ó Pai, dai-nos hoje a vossa paz, ajudados pela vossa misericórdia. Sejamos sempre livres do pecado e protegidos de todos os perigos, enquanto aguardamos a feliz esperança e a vinda do nosso Salvador Jesus Cristo.
2: Vosso é o reino, o poder e a glória para sempre.
0: Senhor Jesus Cristo, disseste aos vossos apóstolos: eu vos deixo a paz, eu vos dou a minha paz. Não leis os nossos pecados, mas a fé que anima a vossa igreja. Dá-lhe segundo o vosso desejo a paz e a unidade. Vós que sois Deus, com o Pai e o Espírito Santo.
2: Amém.
0: A paz do Senhor esteja sempre convosco.
2: O amor de Cristo nos uniu.
3: Irmãos e irmãs, como filhos e filhas do Deus da paz, saudai-vos com um gesto de comunhão fraterna.

0: Se me amais, guardareis os meus mandamentos, diz o Senhor. E eu rogarei ao Pai, e ele vos dará um outro defensor, para que permaneça sempre convosco. Aleluia. Eis o Cordeiro de Deus, que tira o pecado do mundo.
1: Senhor, eu não sou digno de que entreis em minha morada, mas dizei uma palavra e serei salvo. Se me amardes realmente, observai meus mandamentos, a meu Pai no lugar em mim.

Teu pai no rogarei, usará outro paráclito, ele permanecerá convosco para sempre.

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Toda a terra vos adore com respeito e proclame o louvor de vosso nome. Vinde ver todas as obras do Senhor, seus prodígios estupendos entre os homens. 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
7: Oito horas e 25 minutos, agora 8h25, domingo, dia 10 de maio de 2025, hoje data especial, data comemorativa, onde hoje as mamães são homenageadas, né? Hoje é dia das mães, vamos fazer aquela homenagem para todas as mamães. Estamos aqui ao vivo hoje, no domingo, né? E vamos contar com você, com a sua participação, claro, pedimos a sua ajuda aqui, né? Vamos homenagear a sua mamãe aqui dentro da programação. Vamos até as 11 horas com você aqui, tá? Se você tem uma mensagem aí para passar, se você quer falar para sua mamãe alguma coisa, então manda pra gente aqui no nosso zap zap 99127181. Manda pra gente, participe aqui, né, dessa homenagem especial que a Cenecista faz a todas as mamães, né? A todas as mamães, tá? E vamos estar aqui com você levando o melhor da música, inclusive, né? Para todas as mamães, tá bom? É isso, esperamos contar com você. O nosso zap, repito, é 99127181. Você participa aqui com a gente, mandando a sua mensagem, nos ajudando a fazer aqui o programa. Vai ser um prazer ter você aqui. Nosso zap já está liberado, tá? Manda pra gente aqui. Você sabe qual é a profissão mais difícil? Você sabe qual é a profissão mais difícil? Olha, a profissão e o trabalho mais difícil do mundo é ser mãe. É, rapaz, é ser mãe. É o trabalho mais difícil do mundo. Porque não tem salário, não tem folga, não tem férias, mas é recompensado com amor incondicional. Essa dedicação ininterrupta, frequentemente sem reconhecimento, é um ato de renúncia e amor puro, onde o maior pagamento é o sorriso, o abraço, o eu te amo dos filhos. Ser mãe é um trabalho, repito, sem salário, sem folga, sem férias, mas por outro lado tem abraços grátis, tem o eu te amo inesperado, tem aqueles beijos babados. É uma profissão que não é paga com bem material, mas pode ter certeza que o sorriso dos filhos lá vai estar. Ser mãe é um emprego, como eu disse, sem folga, onde o pagamento é o amor. Ser mãe é sem dúvida, é o trabalho mais difícil do mundo, tá? Não tem palco, muitas vezes não tem reconhecimento, e ele é feito em silêncio. Mas também é o trabalho mais nobre que existe. Então, hoje, Dia das Mães, vamos homenagear a todas as mamães, né? A você, mamãe, que está na nossa audiência, já está com a gente aqui. O nosso abraço, vai aqui o nosso, a nossa homenagem, tá? E aqui estamos nós, aqui na programação da CNCX FM, para nos dirigir a todas as mamães nesta manhã. 8 horas e 29 minutos aqui. José Augusto canta aqui para todas as mamães aqui nesta manhã. Bom dia!

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1: Por aqui, 8h37, Dia das Mães. Hoje a Cine Sister FM homenageando a todas as mamães. Estamos em festa, estamos comemorando esse domingo, o segundo domingo de maio, que é o Dia das Mães, né? Dia das Mães, comemorado hoje, o segundo domingo de maio, consagrado às mães, em comemoração aos sentimentos e virtudes que o amor materno concorre para despertar e desenvolver no coração humano, contribuindo para seu aperfeiçoamento no sentido da bondade e da solidariedade.

0: distinguem e dignificam a espécie humana é o de ternura, de respeito, veneração que evoca o amor materno e que o Estado não pode ignorar as legítimas imposições da consciência coletiva, embora não interferindo ou não intervindo, digo, na sua expressão e do seu dever reconhecê-las e prestar o seu apoio moral a toda obra que tenha por fim cultuar, cultivar os sentimentos que lhes imprimem força afetiva de cultura e de aperfeiçoamento humano. Então, hoje, Dia das Mães, segundo domingo de maio. A data foi oficializada no Brasil em 1932. Sua consolidação veio mesmo na época do regime militar, de 1964 a 1985. Copiava-se tudo dos Estados Unidos e houve, durante a ditadura, uma valorização enorme da família, das mães em particular, diz a historiadora Mary Del Priore, autora de Histórias das Mulheres no Brasil. A maternidade bem vivida, a mulher dedicada aos filhos, era um perfil exaltado em concurso, valorizado e que ganhava capas de revista. A norte-americana Anna Maria Jarvis é considerada a idealizadora do modelo contemporâneo do Dia das Mães. Lá em 1905, ela perdeu a mãe e, profundamente deprimida, resolveu militar por uma data que homenageasse sentimento materno. Então é isso, 8h39, hoje é o Dia das Mães e estamos nós aqui homenageando a todas as mamães, ouvindo você, claro, você é muito importante nesse dia, né? Aqui no programa, você pode participar aqui com a gente, mandando a sua mensagem, se dirigindo à sua mamãe hoje. Vamos aos ouvintes agora, você que está com a gente, você que está no Zap, tudo bem? Bom dia.
1: Bom dia, Vaída, aqui é a Damiãozinho da Malhada da Bezerra, meu filho. Graças a Deus, está tudo na paz, um bom dia para você. Se você tiver mamãe, feliz dia das mamães. Eu, como não tenho, dá com Deus, mas agradeço a Deus, né? Mas quem tiver sua mamãe, queira bem, cuide dela, que uma mamãe vale tudo na vida, vale tudo. É muito dinheiro a mamãe da pessoa. Quem tiver, zele, cuide, queira bem. Eu estou parabenizando todas as mamães do Brasil. Todas as mães do Brasil, todas. Que Deus abençoe todas as mães do Brasil, quem tiver mamãe. Okay. Muito bom dia, eu peço uma música falando das mamães, para oferecer a todas as mães do Brasil, viu? Okay. E para sua mamãe, se você tiver, viu?
0: Tá,
1: Deus
0: certo,
1: abençoe,
0: Damião.
1: Um bom dia.
0: Tá joia, muito obrigado.
1: Escutando seu,
0: viu,
1: programa todos os dias, eu escuto seu programa.
0: Obrigado, todos, meu amigo Damião. Obrigado mesmo pela participação aqui, tá bom? Quem está no Zap com a gente, com mensagem pro Dia das Mães. Alô, bom dia.
2: Eu quero passar uma música para minha mãe. Sua mamãe. Para minha mãe Maria da Raiz. Que o Senhor Jesus dê a saúde dela, muitos anos de vida, muita paz e felicidade. Parabéns, mamãe. Te amo muito.
0: Ok, Ceiça Raiz, muito obrigado pela participação. 8h41 aqui, hoje, Dia das Mães. Você pode enviar sua mensagem para a gente. Participe aqui dessa homenagem, né? Desse dia que é dedicado a todas as mamães. 8h42. Alô, você no Zap?
3: Aí, oi. Estou aqui para desejar um feliz Dia das Mães para todas as mamães do mundo, principalmente a minha, e pedir a próxima música aí, viu, para oferecer a ela. Então, bom dia, Jair.
0: Bom dia, bom dia. Obrigado, Fátima. Está em Frei Martinho, na nossa audiência. 8h42, aqui, dia especial, Dia das Mães hoje. Você do Zap, tudo bem?
4: Bom dia, Jair. Vamos aqui, Edmilson, falando diretamente do Frei Martinho. Eu quero parabenizar a minha filha Regi, que é mãe, desejar a ela tudo de bom, que é uma mãe excelente para a filha dela, e a todas as mães do Brasil, de Frei Martinho, de Picuí, quem for mãe, sinta-se abraçada.
0: Muito bem, um abraço, Edmilson, obrigado, viu? Olha, os cuidados de uma mãe envolvem presença constante, proteção, educação, afeto, ser mãe.

mãe é olhar para as necessidades físicas e emocionais dos filhos, adaptando-se a cada fase, orientando, cultivando um lar harmonioso. É uma dedicação diária que transforma ações simples em amor, fundamental para a saúde familiar. Cuidar é estar presente, ouvindo, percebendo os detalhes. É acolher, proteger, garantir o bem-estar físico e emocional, especialmente nos dias difíceis. Cuidar envolve acompanhar as mudanças do filho, ensinar, orientar, valorizar. Amor de mãe é muitas vezes descrito como um alento. Um alento, um cuidado sofrido que busca a felicidade do filho e que oferece segurança. As mães também precisam ser cuidadas, hein? Praticar o autocuidado como deve ser feito, não é? Bom, o autocuidado materno é um ato de amor por si mesma, importante para a saúde mental, para a saúde física. Bom, você imagina uma mãe cuidar de 1, 2, 3, 4, 5 filhos ou mais, né? E viver cada fase dessa criança, né? Ela passa por várias fases e você tem que acompanhar todas as fases. Não é fácil. Não é fácil você cuidar de vários filhos e ter que viver cada fase delas, né? Quando criança vai para a escola, tem os compromissos na escola, tem as festinhas, tem os encontros e você tem que estar lá, né? Prestigiando, acompanhando, orientando. Não é fácil. Não é fácil. É um trabalho muito difícil, o trabalho de ser mãe, né? 8h44 aqui. Vamos cantar com Zé Augusto? Com Roupa Nova? Vamos com Roupa Nova? Roupa Nova vem chegando aqui na manhã da Cerecista FM, homenageando a todas as mamães. Olha, hoje tem um presente aqui, tem um brinde aqui no final do programa, tá? Quem participar aqui, quem mandar mensagem, vai estar concorrendo a um prêmio aqui no finalzinho, tá bom? Mande sua mensagem, participe com a gente.

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9: Oito e 53, aqui Dia das Mães, neste domingão 10 de maio de 2026. E você pode mandar sua mensagem para a gente aqui, mandando aqui no nosso zap 9912-7181. 9912-7181. Manda para a gente sua mensagem e participa aqui. O Ronaldo Cunha Cunha está chegando por aqui. Ah, tudo bem, Ronaldo? Prazer em recebê-lo aqui, viu?
10: Bom dia, meu amigo Jair. Bom dia, Francisco. Bom dia aos ouvintes. Você sabe, é emoção, cara. Aqui é diferente, viu, galera? Aqui não é o YouTube, aqui é diferente. Aqui é ao vivo. Eu fiz um trabalho aqui, Jair. Um dia você estava aqui brincando, mas Francisco, de locutor genérico, entendeu? Para botar no canal. Mas aqui é diferente, viu, galera?
9: Ronaldo, me fala aí, tá tudo em ordem? Hoje, dia das mães, é claro que você não pode deixar de homenagear a sua mãe e a todas as mães, né?
10: Daqui a pouco, às 3 horas da tarde, por aí, vou fazer uma livezinha de agradecimento a Deus, né? Primeiramente, porque a gente é a mãe da gente. Eu tiro o chapéu para vocês aí, você, Francisco, tá no domingo aqui.
9: Estamos aqui na luta.
10: Na rádio, fazendo, representando a mãe da gente, né? Às vezes você... Eu cansei de perguntar isso, eu não sei se você tem mãe ainda, mas...
9: Não tenho.
10: Já aí você deve ter sido um bom filho para você estar representando o Dia das Mães hoje. Tira o chapéu, porque um filho para ser um bom filho, galera, escuta aí o que eu vou dizer, um recadinho aí para vocês. Um filho para ser um bom filho, ele tem que representar a primeira mãe dos outros também, porque é tipo na vida a gente tem que representar o que é bom, né? E Deus deixou a mãe, eu quero deixar um abraço aqui para todas as mães do mundo, né? Nem do Brasil, entendeu? Porque mãe é uma só, como pai é um só, mas a gente tem que, um bom filho tem que defender a família dele. E primeiro do que tudo vem os avós, vocês sabem disso, depois vem a mãe e a sua família que a gente constrói. Então eu represento essa bandeira igual você, tiro o chapéu para você, Jair. E você que está ouvindo aí, deixa de dar dor de cabeça a sua mãe é um carão também agora.
9: É verdade, é. Valorize mais a sua mãe.
10: Eu tô,
9: né?
10: Brincando, galera. Não tem direito de puxar a orelha brincando aqui, porque aqui é ao vivo.
9: A gente tem que respeitar a mãe, né? É. Valorizar a figura, não só a figura mãe, né? Mas a figura pai também. Respeitar pai e mãe, honrar pai e mãe, né?
10: Porque já é o seguinte: você sabe disso. Olha, a pessoa, como você teve, eu tenho, Francisco tem também. Mandar um abraço pra dona Terezinha, aproveitando aqui pra minha mãe. Pra dona Neide, pra todas as mães que me conhecem, que no momento a gente não lembra. O cara diz, você deixou, a gente tem que entender que você tá aqui num programa desse, você não vai decorar o nome de todo mundo numa agenda de WhatsApp, entendeu? Vocês entendam que a gente tá aqui representando vocês. Isso já interessa a cada um da gente, entendeu? Então, o que eu ia dizer, um bom filho tem um bom casamento, um bom filho ele tem uma passagem boa na vida, porque depois a primeira mãe do mundo foi Maria, né? Que Jesus deixou foi Maria. Então a mãe de Deus, a gente tem que levar essa bandeira com a mãe da gente, junto com a gente, que aí você vai ter tudo na sua vida, o que a gente quiser. O cara vai dizer que é você tem alguma coisa, eu não tenho nada, mas eu tenho Deus, eu tenho tudo. Então tudo que Deus quiser que eu tenha, eu vou ter o que ele me desejar, sabe? Porque a gente... Só tem o que Deus quer.
9: Uhum.
10: Tá longe aí?
9: Tá, agora sim, melhorou um pouquinho.
10: Desculpa aí. Então, o recado aí que eu deixei para todas as mães hoje. Se quiser assistir a live hoje, eu vou fazer uma livezinha lá na casa da minha sogra no Monte Santo. Pode assistir aí que vocês vão gostar, com as mães reunidas, né? Até a patroa de Dr. I. Francisco vai estar lá. Para representar as mães aqui de Picuí, na nossa casa aqui de Picuí, né? Mas claro que é para todas as mães do mundo, viu, Jair? E é obrigado, como sempre, você abre espaço para cada um artista, cada pessoa que leva entretenimento aqui na cidade. A gente agradece a você que você abre as portas para a gente, entendeu? Então, muito obrigado por você também levar a bandeira. Eu fico agradecido, no meu caso, na minha posição, né? E agradeço a você por abrir espaço aí. Que Deus abençoe todas as mães do mundo. E se for possível, toca uma música aí bem penosa agora, que é para as mães chorar.
9: Tá bom, vou providenciar.
10: Valeu, gente.
9: Ronaldo, um abraço, viu? Obrigado, parabéns à sua mamãe, né? Bom. Pelo dia especial de hoje, tá?
10: A velhinha tá lá, já amanheceu o dia com ela, eu fiz o café para ela hoje. Uhum. Quem fez o café foi eu.
9: Repete o nome dela aí?
10: Maria das Neves.
9: Dona Maria das Neves, Dona Maria das Neves, um abraço, viu? Feliz dia das mães.
10: É, um abraço para a senhora, que eu sou esse pedaço de gente que ela botou no mundo, né?
9: Uhum.
10: Agradeço a Deus porque tenho minha mãe ainda, viva.
9: Muito bem.
10: Ela não tem valorizar, a mãe dela, né? Mas a gente representa o que ela fez pela minha mãe. Ela cuidou da minha mãe até o dia da minha avó A gente chama mamãe que é avó, né?
9: Uhum.
10: Até onde minha avó parte daqui desse mundo, ela cuidou dela na casa dela. E eu quero fazer o possível por ela e pelos pais, né?
9: Ok.
10: Então, Jair, muito
9: Ronaldo,
10: obrigado.
9: Ronaldo, abraço, viu? Obrigado por ter vindo aqui nesse dia especial, onde a Cenecista homenageia todas as mães. A você que é mãe, receba o um abraço aqui da equipe Cenecista FM. Pois não, Ronaldo.
10: Oh, e se você que está ouvindo aí que tem mãe, é o seguinte, manda seu áudio aqui para a rádio para ajudar o meu amigo Jair, que a gente pede, né? A gente está do lado de cá. Interaja com ele, que você tem. Se você ama sua mãe, interaja, porque você vai participar. Vai desejar um feliz dia das mães para sua mãe, entendeu? Uhum. Ajuda o amigo Jair Gomes, que ele tá aqui sozinho na guerra, aqui, mas Jair. Mas
9: estamos aqui juntos, viu?
10: Francisco, então ajude para você ter um bom domingo junto da sua mãe, tá certo? E a galera que também, que é artista da cidade, quiser participar também, né, Jair? Tá aberta as portas para mandar o áudio.
9: É isso.
10: Valeu, um abraço.
9: Valeu, Ronaldo, obrigado, valeu. Viu? Obrigado pela participação. Nós estamos aqui com você nesse domingo. Dia das Mães, quem está no zap com a gente aqui participando? Alô, bom dia.
11: Bom dia, Jair. Aqui é Dédé do Barro Meira.
9: Bom dia.
11: Quero pedir uma música para minha mãe, Nené, e a todas as mães do Brasil, do mundo inteiro. Entendeu? E oferecer a dona Adélia lá no Sítio Vertente, que ela é mãe, e oferecer a minha irmã Nené. Todas as mães do Brasil.
9: Uhum, ok.
11: Obrigado.
9: Tá, Dédé, meu amigo Dédé, um abraço, viu? Muito obrigado por participar aqui com a gente, por estar aqui na audiência desse domingo, Dia das Mães, né? Tudo certo? Vamos ver se a gente consegue ouvir mais um ouvinte aqui no telefone agora. Vamos pro telefone. Tá. Vamos ver se a gente consegue completar aqui a ligação. Estamos tentando falar com o ouvinte aqui. Tudo certo? Conseguiu? Então, dona Chiquinha, tudo bem? Bom dia.
12: Bom dia.
9: Bom dia, como vai?
12: Tudo bem, graças a Deus.
9: Parabéns, né? Pelo Dia das Mães, viu, dona Chiquinha?
12: Ligando para desejar.
9: Pois não, pode falar.
12: Anderson,
9: consegue me ouvir, dona Chiquinha? Consegue me ouvir?
12: Estou ouvindo,
9: pode
12: tô
9: falar,
12: ouvindo.
9: Pode falar.
12: Estou ouvindo. Estou ligando para desejar o Feliz Dia das Mães para todas as mães do Brasil. E para você também, você falou aí que não tem mãe, mas tem sua família. E a todos do meu coração, viu? Eu hoje não estou bem, porque estou com saúde ao lado dos meus familiares, da minha filha, minhas noras, todos. Mas que hoje de manhãzinha eu recebi uma notícia que tem um filho meu em Fortaleza e ele se encontra preso, não é? Quando eu dei os parabéns para ele, a esposa dele, ela me ligou, ele estava preso, né? Porque agrediu ela, né? Mas aí, eu sou assim, tô triste, e na mesma hora eu tô feliz, porque eu sou uma pessoa que eu não baixo a cabeça, né? Mas parabéns para o Dia das Mães, com muito amor e carinho. Que Deus abençoe todas essas mães do Brasil, da nossa comunidade, da nossa, todo mundo, todos, viu? Muito amor e carinho. E para você, sua esposa, que Deus abençoe, viu?
9: Tá bom, dona.
12: Paz e felicidade, viu?
9: Um abraço, viu?
12: Sabe que eu amo todos vocês nessa rádio linda, maravilhosa. Nota mil. Bom dia.
9: Obrigado. Você vê, mãe, né? Mãe passa por essas coisas, né? Mãe tá aqui, mas preocupa-se com os filhos, se preocupa com os filhos que estão fora, né? Ela preocupada com o filho que está fora. É, relatando essa situação, né, em que ele está vivendo agora. Mas é isso, é o papel de mãe, né? Mãe é isso. Mãe não larga o filho em tempo algum, né? São 9:02 agora. 9:02, quem está com a gente? Alô, bom dia.
13: Bom dia, Jair. Jair, eu quero parabenizar todas as mães do meu coração e de Nova Floresta, Picuí, Frei Martinho. Todas as mães geral, principalmente as deficientes, aqui estão em leito de hospital para Jesus curar. E neste dia mais comemorado, eu desejo para sua esposa também, Jair, todas as mães recebam todas as flores naturais do jardim. Falar em flor natural, eu estava deitada, fiquei surpresa. O meu esposo me deu uma rosa natural, a coisa mais linda. Eu fiquei surpresa, Jair. Mas ele dava, porque ele tinha parado, entendeu? Jair, eu quero a música mais romântica do mundo para todas as mães, especialmente eu, tá? Tchau. Ah,
9: obrigado.
13: Um abraço, fica com Deus.
9: Parabéns, viu? Felicidades, viu, Ângela? Muita, muita saúde, muita paz para você pelo Dia das Mães que transcorre hoje, tá? Tudo de bom. São 9h04 agora, 9h04, quem está com a gente aqui no Zap Zap, bom dia.
14: Sou Geni de Frei Martinho. Gostaria de parabenizar todas as mães de Frei Martinho pelo grande dia que elas são, que nós somos, né?

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1: Isso, obrigado, viu? Obrigado pela participação aqui. Feliz Dia das Mães, hein? Muita saúde, muita paz. 9:04 aqui, 9:04. Você na Celestista FM, no dia especial que é o Dia das Mães hoje. Jorge Mateus cantando pra gente aqui, 9:05. Por favor.

0: Aqui amanhã, Senecista FM, homenagem especial Dia das Mães. Deixa eu registrar aqui uma mensagem de um ouvinte que diz assim: bom dia, sou Lili. E eu desejo aqui feliz Dia das Mães para todas as mães, especialmente para minha dona, para minha mãe, dona Noêmia, que é tudo para mim. É isso, Lili. Um abraço, viu? Obrigado por acompanhar aqui a Senecista FM, por estar nesse dia especial com a gente aqui, tá bom? Quem está no zap com a gente falando, alô, bom dia.
1: Bom dia, Jair. Bom dia. Hoje eu estou passando para parabenizar minhas três filhas por ser mãe, por ser um exemplo de vida para todas as mães do mundo, do Brasil inteiro. É, por ser essas mães guerreiras, mãe batalhadora, mãe sonhadora e mãe amada. Que Deus o abençoe, todas as mães do nosso Brasil inteiro. Eu quero a música Minha Mãe, Minha Heroína, para todas as mães que são especial. A Valdira Sítio Águas Belas, bom dia.
0: Obrigado, Valdira, um abraço, viu? Obrigado pela participação. O choro materno, muitas vezes interpretado como o último recurso de amor, reflete a dor profunda diante de desafios como escolhas erradas, perigo ou distanciamento dos filhos. A maternidade envolve intensas cargas emocionais, gerando luto, preocupação e a sensação de eterna responsabilidade, mesmo diante de lutos. Muitas vezes o choro surge quando todos os outros recursos, uma conversa, um alerta, se esgotam. Mães sofrem profundamente quando os filhos escolhem caminhos perigosos ou se envolvem com criminalidade. A dor é imensa na perda de um filho, sentimento que perdura na memória materna. Mães de filhos com deficiência ou de grupos LGBTQIA+, ou de periferia, são frequentemente culpadas por dificuldades que não podem controlar. E o que é uma mãe segundo a visão apresentada? É um amor que muitas vezes chora, mas que também é força de resiliência, conforme muitas vivem hoje em dia, né? Conforme o dia a dia de muitas mães hoje em dia. É isso. Dia das Mães hoje, especial, a Senecista homenageando você que é mãe, tá? Tem alguém no zap aqui com a gente participando? Alô, bom dia.
2: Jair, bom dia. Passando também neste domingo para agradecer a Deus por tudo, parabenizar todas as mamães do mundo. E aqui vai um recado de Neném de Anunciada. Essa querida mãe que criou o novo filho lavando roupa, isso eu não esqueço, Jair. Desde ontem que eu estou em casa, eu não vou mentir para você. Lembrança grande, Jair. Grande, grande. E eu queria, aqui vai um recado para quem tiver mãe. Beija, abraça e diga: mãe, eu te amo. Me desculpe, Jair, que falava aquela guerreira anunciada. Sentimento grande. Eu vou dizer para você, e não minto para ninguém. Hoje você não me conhece aquele neném contente, feliz. Porque eu não paro de pensar. Deus abençoe a todas as mães do mundo. A minha faz 26 anos que está com Jesus. Agora não esqueça um minuto, Jair. Muito obrigado por tudo. Beijo no coração daqueles que têm mãe, que não maltrate, não ajudei. E diga: mãe, eu te amo. De longe ou de perto. Deus abençoe e um feliz Dia das Mães.
0: Ok.
2: Ainda digo que tenho certeza que a minha está nos braços do nosso Senhor Jesus Cristo. Anunciada Barbosa. Abraço, Jair. Feliz Dia das Mães.
0: Um abraço.
2: Desculpa, né? É emoção.
0: Não, tudo bem, a gente entende, né? Não esquece da sua mamãe, que já se foi, está nos braços do Senhor. Um abraço, neném, um abraço, viu? A gente não esquece das nossas mães, né? A gente se emociona sempre quando fala. 914, alô, bom dia.
3: Bom dia, Jair.
0: Bom dia.
3: Eu queria dar os parabéns a todas as mães. A Gilma, minha filha, que é mãe. Tinha, que é mãe. A minha nora Léo, que é mãe, vai ser mãe, se Deus quiser, vai me dar um binetinho. A Andréia, a todas as mães, já que eu não tenho a minha, que Deus levou, que tá, mas ela mora aqui no meu coração. E Jair, e quero dizer a vocês que tem mãe, dia das mães não é só dia das mães, não. Dia das mães é todo dia. Porque quem tiver sua mãe, zele e queira bem. E chegue para ela e dê um abraço todo dia e diga assim: minha mãe, eu te amo. Porque mãe é uma rosa, é uma flor que a gente tem. Quando perde, é uma dor grande. Mas eu amo minha mãe aonde ela estiver. Aqui é Maria de Ronaldo. Dando parabéns para todas as mães, para Fátima Araújo, para Neide, lá em Baraúna, Rosa, minha ex-nora. Que Deus abençoe todas as mães do Brasil. E ame sua mãe, todos que vocês têm sua mãe, Jair, Zé, e diga: minha mãe, eu te amo. E para você, Jair, para sua mulher que é mãe também. Sonha. Fica com Deus. Que Deus abençoe a vocês todos. E um feliz dia das mães. Para todos. Para todas as mães. E para eu, que fui mãe também. Muito e hoje sou neto, tenho avô, neto, bisneto.
0: Né? Isso.
3: Entrego tudo nas mãos de Deus. E tenho...
0: Tudo certo, viu? Um abraço. Que Deus abençoe. Tá bem? Parabéns pelo dia. 9:16 aqui.
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0: Aqui são 9h23, domingo é nosso. Estamos com você aqui na manhã da Cenecista FM, vivendo esse domingo 10 de maio, dia das mães, hein? O segundo domingo de maio, dia das mães. E aqui estamos com você, tá? Você participando, nos ajudando a fazer o programa hoje. Nosso zap liberado aqui, o 99127181, 99127181. Você participa com a gente aqui. Alô, bom dia.
18: Bom dia, Jair. Aqui é Slide no Barra Cenecista. Jair, eu gostaria de ouvir uma música pro mamãe, para oferecer a minha mãe Ivone lá no Barra São José. É oferecer a minha cunhada Edinha, a minha cunhada Eliângela e a mãe dela, Ângela. Tenha um bom dia, Jair.
0: Bom dia.
18: E um feliz Dia das Mães.
0: Obrigado, viu? Obrigado pela participação, Slaine. Quem está com a gente às 9h03, bom dia.
19: Bom dia, Jair Gomes. Um feliz domingo, um feliz Dia das Mães para você, para sua esposa e para todas as mamães do nosso Brasil. Que Deus abençoe cada uma de vocês. Eu não tenho, como eu não tenho a minha, Deus já levou, mas aonde ela estiver, eu desejo a ela também um feliz dia das mães. Que Deus abençoe cada uma que é mãe. Eu sou mãe também e sou muito grata pelas filhas que tenho. Que Deus abençoe elas e abençoe todas as mamães do Brasil.
0: Tá joia, obrigado, viu, pela participação. 924, quem está com a gente aqui, bom dia.
20: Bom dia, Francisco. Bom dia, Jair. Quero desejar feliz dia das mães. A minha mãe Vitória, minha mãe boa amiga, minha sobrinha Ásia. A todas as mães, minha tia que é mãe, toda a minha família que são mãe, e todas as mães do mundo, quero oferecer a música de mãe, minha mãe, todas as mães. E quero oferecer Jair, a meu irmão Sebastião, meu irmão Andresa, que é mãe, a minha filha Maria de Jerusalém, Isabel, meu cunhado Jacques, meu esposo Léo, toda a família de JK, e a você, gente, toda a sua família.
0: Obrigado, viu? Obrigado pela participação, Vanessa. 9h25 agora, Dia das Mães, hoje você participando com a gente.
21: Chegou aí! Bom dia, Jegume!
0: Washington Flores.
21: Bom dia, ouvinte da Cinecista, que é o Washington Flores. Estou de volta nesse domingão especial, né? Um domingão especial, Dia das Mães. Quero mandar meus parabéns para todas as mamães do Brasil, da Paraíba, do nosso município. Aquela mamãezinha que são deficientes. Parabéns para todos vocês, né? Que hoje são domingo, é dia delas, né? Quero aproveitar, Jair, quero pedir uma música aí, qualquer uma, né? Quero dividir para Lourdinho Gilmar, Pedra Lavrada, para Fabiane Cabecivá, que se ama toda a galera. Quero mandar também para Neide, que está na escuta. Quero mandar também para todas as mães do Brasil, da Paraíba e do nosso município. E para vocês, assinecistas, um feliz trabalho. Um bom dia para todos vocês.
0: Valeu, Washington. Obrigado pela participação. 9h26 agora, quem está com a gente? Bom dia.
22: Bom dia, Jair Goma. Aqui é Maria, da Ujo Zé Roseno, Barro Limeira. Quero oferecer todas as músicas do programa. E a todos da minha família. Eu, como não tenho minha mãe mais, minha mãe morreu, vai fazer 2 anos. E eu ofereço a todas as mães do Brasil.
0: Tá, joia. Obrigado, viu? Obrigado pela participação aqui. 927, quem está com a gente? Alô, bom dia.
23: Bom dia, Jair Goma, que é Régia do Frei Martinho. Queria ouvir a música Frô Mamãe para oferecer a minha sogra da Luz. Que ela continue sendo aquela mãezona e sogra que ela é. Para mim, que sou mãe. Para minha cunhada Cida. Minha cunhada Lúcia e Adriana. A Sinina, minhas primas Nivailma e Nivailda. A Edivânia, a Edneuza. E a todas as mães daqui de Frei Martinho e Picuí.
0: Ok, tudo certo. Obrigado, viu, pela participação. 927 aqui. Quando a mãe adoece, quem cuida da mãe, hein? A mãe cuida dos filhos, né? Da cobertura. Na sua casa aí, você que está na nossa audiência, vamos refletir um pouquinho. Na sua casa, você tem a sua mãe,

que cuida, né? Que cuida da casa, que cuida dos filhos, e quando ela adoece, quem cuida dela? É uma pergunta boa, né? Para você pensar aí, tá? São 9h28 agora. Vamos cantar? Minha mãe, Maria Bethânia, canta com Gal Costa aqui.

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1: 9h38 aqui na manhã da Cine Sister FM. A notícia que chega e que já está posta aí nos grupos é que faleceu o senhor Agenor Caetano. O senhor Agenor Caetano é uma figura muito conhecida, gostava muito de dançar, né? E infelizmente ele veio a óbito. Essa informação que nos chega nessa manhã, triste e lamentável, viu? Para a família, aqui os nossos votos de condolências. 9h39 aqui, quem está com a gente na manhã da Cinecista FM, bom dia.
2: Ei, Jair, eu quero desejar os parabéns para todas as mães do mundo, principalmente para mim que sou mãe. É Maria aqui do Monte Santo, Maria de Baixo.
1: Dona Maria.
2: Que Deus abençoe todas as mães do mundo, que nos dê muitos anos de vida. Saúde e felicidade. Obrigado, Jair.
1: Obrigado, viu, Dona Maria de Basto. Um abraço. Feliz Dia das Mães para a senhora, viu? Que Deus abençoe. 9h39, você com a gente no Zap Zap. Bom dia. Opa, bom dia. Tudo
3: bom
1: bem?
3: Bom dia. Feliz Dia das Mães para você, para a Sônia e para todas as mamães do mundo, para mim, que sou mãe, para todas as mamães do Brasil, viu? Que Deus abençoe a todos, que tenha um dia abençoado por Deus. Não só esse dia, mas todos os dias da nossas vidas. Desejo um feliz Dia das Mães para minha mãe Rita, que ela tem 87 anos, é mãe. E é uma mãe muito exemplar, minha mãe. Que Deus abençoe a ela, que Deus dê muitos anos de vida. Que eu amo a minha mãe. Muito, muito mesmo. E eu queria, Jair, que você colocasse uma música, Minha Mãe, Minha Heroína, para oferecer para ela, a minha mãe Rita, especialmente para ela, e para todas as mamães do mundo. E tenha um bom dia, amiga, e para você, Sônia, para todos, viu?
1: Obrigado, viu, Nilcélia? Um abraço, feliz Dia das Mães para você também. 9h41, você no Zap, bom dia.
4: Bom dia, Jair Gomes, é a Beta. Eu queria que você passasse uma música para me oferecer para a minha mãe e para mim também, né, que sou mãe, para minha irmã Rita e para todas as mamães. Do Brasil, né? Que Jesus venha abençoar grandemente a vida de todas, com muita paz e saúde. Pois bom dia, Jair. Fique com Deus.
1: Obrigado, viu? Tem mais alguém com a gente aqui? Às 9h41, bom dia.
5: Bom dia, Jair. Meu nome é João Miguel. Eu vim desejar um feliz Dia das Mães para minha mãe, para toda a minha família. Mas eu vim desejar esses felizes dias da mãe, principalmente para minha avó. Minha avó Luzia. Que ela é praticamente uma mãe para mim.
1: Olha que legal.
5: E se for possível, eu queria dedicar uma música para ela.
1: Tá certo.
5: Que identifique o Dia das Mães.
1: Tá certo. Fala o nome dele? Não vi bem o nome dele. Tá no perfil da Luciane, né? Gostei da fala desse garotinho, né? Muito bem. É o filho dela. Muito bem, coisa boa. Quando a mãe adoece, quem que cuida da mamãe? Quem é que cuida da mamãe? É uma pergunta boa, né? Você que está na audiência aqui da Cinecista FM, quem cuida da sua mamãe quando ela adoece? Gente, olha, a responsabilidade, atenção, viu? Você que está com a gente aqui. Quando a mãe adoece, a responsabilidade pelo cuidado deve ser assumida primeiramente pela rede de apoio. Quem participa dessa rede de apoio? O companheiro, familiares, né, próximos e amigos. Né? Essa é a rede de apoio, a primeira rede de apoio, que é o esposo ou marido, né, como queiram. Familiares, né, pode ser filho, pode ser pessoas ligadas, né, e amigos. Também os amigos podem ajudar quando a mãe adoece, tá? Agora, legalmente, o Estado também tem responsabilidade, né, de cuidar, de tratar de uma pessoa quando está doente. Tá? Quando a mãe adoece, os filhos maiores de idade amparados.

0: impactos pelo artigo 229 da Constituição Federal, que exige amparo aos pais na enfermidade, né? Não é só mãe quando doença, o pai também. Então, os filhos têm que amparar, têm que cuidar. A participação de todos é importante, né? Quando uma mãe adoece, de acordo com o Código Civil e a Constituição, filhos maiores têm o dever legal de cuidar da mãe, do pai, quando enfermos. Irmãos, tios, avós e amigos próximos devem ser acionados para dividir também a carga, né? E a contratação de cuidadores idosos ou profissionais de enfermagem, se possível. Tá? Se você puder, contrata aí uma pessoa para cuidar da sua mãe, para cuidar do seu pai, tá bom? Se apenas um filho cuida, ele pode exigir judicialmente que os irmãos contribuam financeiramente. E olha, filhos que cuidam de mães idosas podem, em certos casos, solicitar o adicional de 25% do benefício da mãe para ajudar com os custos. Mães têm direito, é bom dizer aqui nesse dia especial. As mães têm direito de adoecer, viu? Ela não é de ferro, não. Ela trabalha 24 horas por dia e tem que receber cuidados sem culpa. Sem culpa. Então, você que é filho, você que tem sua mamãe aí, se ela adoecer, cuida dela, tá bom? Cuida dela, não deixa sua mamãe doente, não, né? Não deixa ela abandonada. 9h45 aqui na manhã da Cenecista FM.
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4: Estamos juntos, 9h50 agora, 9h50, você com a gente aqui nesse dia especial, Dia das Mães, e a gente ouvindo você aqui, né, no programa. Se você deseja participar, ainda há tempo de você mandar sua mensagem no zap da Cenecista FM, 9912-7181, você participa com a gente aqui, no final tem um brinde aqui, tá, para sortear, tá, da Edilene deixa aqui um brinde para a gente sortear. Agradecemos a Edilene, viu, ela está aqui na nossa audiência. 9h51 agora, quem está no zap, bom dia.
5: Bom dia, Jair Gomes, bom dia a todos os ouvintes da Rádio Cenecista de Picuí. Hoje eu quero ouvir todas as músicas do seu programa, quero oferecer especialmente para minha mãe Maria e a todas as mães do nosso Brasil inteiro e a todos que estão na escuta e a todos que fazem parte da nossa amizade. E fica com Deus, tenha um bom dia.
4: Bom dia, muito obrigado, Adriana. São 9h51, quem está com a gente? Bom dia.
6: Bom dia, Jair Gomes, tudo bem?
4: Tudo.
6: Vim ao programa hoje, dedicar todas as músicas para minha mãe, minha rainha, minha heroína. Ela é tudo na minha vida. Clotilde, no sítio Baixio. E dedico para todas as mães do Brasil e do mundo. E Dia das Mães são todos os dias. É, para minha mãe... Eu digo a ela que ela é uma rainha. É, ela é tudo na minha vida. Eu devo a minha vida à minha mãe, Clotilde. Também divido com minha filha Jocelene, que é mãe também. E para todas as mães do mundo. E para todos vocês da Cenecista, tenham todos um bom dia. Feliz Dia das Mães, para todas as mães.
4: Tá tudo certo. Obrigado, viu, pela participação aqui. 9h52, agora você com a gente aqui. Alô, bom dia.
7: Bom dia, Jair, aqui é a Lininha Corredora, passando para desejar um feliz Dia das Mães para todas as mães, né? Que esse dia seja repleto de saúde, de felicidades, de paz, né? É, sobre todas nós. E um beijo bem grandão aí para todas as mães que estão ouvindo aí no programa, a Sônia, viu? E todas nós, né? Que hoje é um dia muito especial, assim, que Jesus nos abençoe sempre, tá bom? Um cheiro bem grandão e um bom dia de trabalho para todos vocês. Um feliz domingo.
4: Obrigado, tá bom? Leninha. Para você também, viu? Bom domingo para você. Feliz Dia das Mães. 9h53, você com a gente. Alô, bom dia.
8: Jair, bom dia. Tudo de bom para você nesse dia. Quero ir passando aqui para parabenizar todas as mães, especialmente a minha mãe Lindalva, a minha irmã Edilza, a minha cunhada Maria, a todas as minhas irmãs. E a todas as mães do Brasil, dizer que esse dia é um dia muito especial. Eu sou muito grata a Deus porque eu tenho minha mãe, graças a Deus, com quase 82 anos. E esse é o maior presente que o Senhor me concede nesse dia, ter minha mãe comigo. E sou muito grata a ela. Parabéns também para a Sônia, sua esposa, e a todas as minhas vizinhas aqui no bairro Pedro Salustino.
4: Ok, obrigado, viu, pela participação aqui. 9h54, seguimos com, ouvindo você aqui. Alô, bom dia.
9: Jair,

0: Aqui é Dora do Senesi.
1: Oi, Dora.
0: Estou passando por aqui para desejar a todas as mães do mundo. Particularmente, eu não tenho mais a minha, está lá no Reino da Glória, mas aqueles que têm mãe viva, zele elas, porque mãe só é uma no mundo. Também a Sônia, sua esposa, por ser uma grande mãe. E também desejar a uma filha que eu tenho, que é mãe também, uma mãe de primeiro mundo. Nem só a elas, a todas as mães do mundo. Quero que você toque o hino com Marcos Antônio, mãe, para oferecer a todas as mães. E um feliz dia das mães. Que Jesus lhe abençoe e lhe cubra de bênção. Tchau.
1: Amém. Obrigado, Dora. Um abraço. Feliz Dia das Mães, viu? Que Deus abençoe você. Quem está com a gente aqui, 9h55.
2: Bom dia, Jair.
1: Bom dia.
2: Aqui quem está falando é Luzia, de Cissa Boiador.
1: Tudo bem,
2: Jair, eu
1: Luzia?
2: gostaria, estou passando, aliás, para desejar um feliz dia das mães para todas as mamães. Eu sou mãe, tenho minhas três filhas que é mãe. E quero dizer para todas elas que, todas as mamães, que enquanto sua mamãe estiver viva, que sempre abrace ela, dê cheiro. E depois que ela se vai, aí a gente fica com vontade de chegar aquele dia de dar um abraço, aí já é tarde demais. Eu faz uns tempos que a minha se foi, mas graças a Deus eu sempre fui presente a ela, que ela só saiu da minha companhia quando Deus levou. E hoje tem horas que eu fico pensando nos momentos que passei com ela, né? Mas eu quero dizer para todas as mamães, os filhos que estiver sua mãe, que ame elas, ele quer a bem. Quando ela dá um conselho a eles, que eles sempre escutam o que ela diz, porque uma mãe, ela nunca dá um conselho errado para um filho. E a maior mentira que minha mãe inventou, falou para mim foi dizer: como, meu filho? Quando estava comendo alguma coisa, olhava para mim e dizia: pegue, minha filha. Eu dizia: não, mãe, pegue, filho, coma. Ela dizia: não, minha filha, eu não estou com fome, não, coma. Aí hoje, quando eu me lembro dessa frase, né, dessa frase que ela falava para mim, aí eu fico assim meio triste. Eu digo: é isso mesmo, mamãe, deixa de comer para dar o filho, né? Esse eu sei que é todas as mães do mundo são assim. Hoje aí, muito obrigada, viu, pelo espaço e que Deus abençoe. Feliz Dia das Mães para Sônia, para toda a sua família que for mãe. Que Deus abençoe todas elas e todas as mamães do Brasil. Que Deus possa nos abençoar, nos dar força para que a gente possa lutar pelos nossos filhos. Muitos e muitos anos aqui na Terra.
1: Tudo certo, obrigado, viu? Obrigado. Feliz Dia das Mães. Nayara Azevedo canta pra gente. Obrigado, mãe.

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2: Domingo, Dia das Mães, 10 de maio de 2026. Estamos juntos com você aqui, na homenagem a todas as mamães. A você, mamãe, que está na nossa audiência, parabéns. Um bom dia, aproveita esse dia. Aliás, dizer, né, como já falamos aqui outras vezes, que todo dia é dia das mães, né? Então, você que é filho, valoriza a sua mãe aí, tá bom? Todos os dias, não só hoje, mas em todos os dias. Quem está com a gente aqui? Quem está no Zap, Zap, alô, bom dia.
3: Bom dia, Jair. Bom dia a todos os ouvintes da Rádio Cinecista. Aqui é Silvânia. Passando para desejar um feliz dia das mães. Para todas as mães desse mundo, principalmente para a minha. E dizer, Jair, que ser mãe é um exemplo de vida, é uma dádiva de Deus. E eu sou muito grata a Deus de ser mãe. Por quê? Porque tenho dois filhos maravilhosos, educados, inteligentes, compreensivos e sempre presentes. E eu sou muito grata a Deus pelos meus dois filhos. E eu só tenho a agradecer e dizer que nessa data importante, eu desejo muita paz, saúde e felicidade para todas as mães do mundo. Minha mãe, minhas sogras, minhas tias, minhas avós, minhas clientes, minhas amigas, a todas as mães, né? Já aí, passando também para dizer que Nevinha, mãe de Ronaldo, tá desejando um feliz dia das mães a Lourdes, lá no Cinecista, viu?
2: Tá certo.
3: Muito obrigada, Jair.
2: Ok, obrigado, Silvânia. Um abraço, viu? Feliz dia das mães, né? Silvânia é a esposa do Francisco Souza. Então, um abraço, viu? Feliz dia das mães. O dia das mães, gente, supera o dia dos namorados, supera o dia dos pais, supera o dia das crianças, até pelo apelo emocional e sentimental que as mães representam, tá? Então, é importante o dia das mães. O Dia das Mães é a segunda data mais importante do comércio brasileiro. Perde apenas para o Natal. 10h04, alô, você do Zap, bom dia.
4: Jair, bom dia. Ivona aqui do São José. Oi, passando nessa manhã, Jair, para parabenizar todas as mães do Brasil. Pessoalmente, a minha filha, que é mãe, e as minhas duas noras, que Deus botou na minha vida, duas flores. Que me deu dois netos maravilhosos. Pedi para que Deus abençoe todas as mães do Brasil, que Deus nos conceda um dia de paz, saúde e felicidade. E ser mãe, todo dia é dia das mães. Para os filhos que reconhecem o que é uma mãe, todo dia é dia das mães, Jair. Obrigado, fique com Deus.
2: É verdade, é verdade. Todo dia é dia das mães, hein? Não esqueça disso. Todos os dias é o dia das mães. São 10h05, você no Zap, bom dia.
5: Bom dia, Jair. Bom dia, Jair.
2: Bom dia.
5: Aqui é a Vitoriana do Limeira.
2: Oi, Vitoriana.
5: Passando nesse domingão abençoado para dar parabéns a todas as mamães do Brasil inteiro, né, Jair? Né? Hoje eu tô muito feliz, Jair, porque... eu sou mãe também, né? E desejo toda a felicidade do mundo para todas as mamães, principalmente para as mães do meu querido bazar, né? As clientes lindas do meu bazar. Feliz dia da mãe para vocês, meus amores, né? Para minhas clientes das pipocas. Feliz dia da mãe para sua mãe, Jair, para sua esposa. Que Deus venha abençoar cada um de vocês.
2: Ok, obrigado, viu? Obrigado pela participação. Obrigado mesmo. Vitoriana Barbosa com a gente aqui. Tem mais um brinde, são dois brindes, vamos sortear aqui. Um da Edilene e o outro da Silvânia, viu? Mandou aqui um brinde pra gente sortear. Daqui a pouco, finalzinho, a gente sorteia aqui, tá bom? Obrigado a vocês aí pela colaboração, pela participação aqui. São 10 horas e 6 minutos aqui, 10 e 6. Você está aqui na Cenecista, na homenagem às mães, né? A todas as mães, o nosso abraço. Roberto Carlos canta agora às 10 e 6. Como é grande o meu amor por você.

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1: 10 horas, 9 minutos aqui, Genailma Alves. Ela está ouvindo aqui a programação, o dia especial, programação especial do Dia das Mães, né? Programação de hoje. E quer participar aqui do sorteio. Vai concorrer, viu, Genailma? Obrigado pela participação. Todas as pessoas estão mandando mensagens aqui pra gente. Vão concorrer a esses dois prêmios aqui, um da Irilene e o outro da Silvânia. Tá? 10 e 10 aqui, você com a gente. Alô, bom dia.
2: Bom dia, Jair Gomes.
1: Bom dia.
2: Aqui é Jerônimo do JK.
1: Fala, Jerônimo.
2: Tô passando aqui para parabenizar a minha mãe, as mamães do Brasil e do mundo. Hoje faz 5 anos que eu perdi uma irmã, ela se enterrou no dia de hoje, Marisalva. Quero pedir uma música para oferecer a minha mãe Valda Fernandes aqui no Pedro Salustino. Dizer a ela que eu amo ela do coração. E a Sônia, sua esposa também. E a todas as mamães, obrigado e tenha uma boa manhã.
1: Obrigado, Jerônimo.
2: A música, Jair Gomes, é com qual o padre, né?
3: Maria de Nazaré.
2: Maria de Nazaré, para oferecer a minha mãe.
3: Maria de Nazaré, Maria do filho teu.
1: Tá certo, obrigado, viu? Obrigado, Jerônimo. Obrigado, sua mamãe aí, que também está na nossa audiência. Quem está com a gente? Bom dia.
4: Bom dia, Jair Gomes. A sua música é bem bonita. Ofereço a minha mãe Maria da Raiz, minha irmã Fátima. Meu sobrinho Fraima, que é mãe. Eduardo, também é mãe. A minha sogra Chiquinha. A todas as mães do Brasil e do mundo inteiro.
1: Ok, obrigado, viu, pela participação. 10 e 11, seguimos com você aqui no Zap Zap.
5: Oi, Jair Gomes. Bom dia, Jair. Jair, eu venho esse programa maravilhoso com esse outro locutor, que é você, Jair Gomes, para parabenizar todas as mamães.
1: Todas as mamães.
5: Que Deus abençoe cada uma delas, principalmente eu, que Deus me dê minha saúde. E parabenizar as minhas três filhas. Duas é mãe e a outra Deus não deu a oportunidade. Que Deus abençoe cada uma delas, né, Jair? Que Deus abençoe cada uma delas, não é isso?
1: É isso.
5: Tá, Jair, coloca meu nome no sorteio, Jair.
1: Tá tudo certo. Obrigado, viu, Marisete? Tá, vamos colocar aqui no sorteio. Já tá no sorteio aqui, tá bom? Um grande abraço. Muitas mensagens estão chegando agora e vamos atendendo as pessoas até onde puder, tá? Então manda sua mensagem agora. Não deixa para mandar para a última hora, não, porque pode não dar tempo, não é? São 10 e 12. Há uma demanda muito grande quando temos, por exemplo, programação do Dia das Mães, né? Dia dos Pais, né? Então, a necessidade de você mandar cedo. Mande sua mensagem cedo aqui pra gente. Você do Zap, alô, bom dia.
6: Bom dia, Jair.
1: Bom dia.
6: Passando para desejar um dia abençoado, maravilhoso para todas as mães. Inclusive a minha mãe, Rosa, que Deus continue abençoando ela com saúde, paz e tudo de bom. E que Deus continue abençoando todas as mães, para você, Sônia, e todas elas que estão hoje comemorando, né? O Dia das Mães são todos os dias. Obrigada, Jair.
1: Obrigado você, viu, Rosnete? Um bom dia para você, para a família. Um bom domingo, tá bom? Que Deus abençoe vocês. Vamos lá, mais um ouvinte aqui. Alô, bom dia.
7: Bom dia, Jair. Aqui é Gracinha do Cicurubu. Quero bem? Pedir uma música. Sou mamãe para oferecer a minha filha, que é mãe, a minha neta, que é mãe, as minhas quatro irmãs, as minhas duas cunhadas, que são mãe, quer dizer, três, que uma mora em Recife. Que Deus abençoe. E a todas as mamães do mundo. Que Deus possa abençoar cada uma delas, dando saúde, paz e felicidade. Para mim também, que sou mãe, que Deus abençoe todas as mães do mundo. que eu não tenho a minha, mas vai fazer 3 anos que eu estou sem a minha mãe. Mas que Deus bota ela lá no reino da glória, muitos e muitos anos sem nós. Hoje é um dia muito, muito sofrido para mim, Jair.
1: Entendo, entendo. Obrigado, viu? 10 e 14. Quem está com a gente aqui? Alô, bom dia.
8: Aí, bom dia.
1: Bom dia.
8: Aqui é a Eliane Lima de Papafinho. Hoje vem um programa para oferecer uma música. Dedicação às mães, né? A todas as mães do mundo. Minha mãe Edith. Que ela sempre seja essa pessoa guerreira, maravilhosa. Homenageada por todos os filhos, viu? Aqui em Papafinho. Um abraço.
1: Obrigado, Eliane. Bom dia para você e para a família. Mais um ouvinte aqui. Alô, tudo bem?
9: Bom dia, Jair.
1: Bom dia.
9: Quero desejar um feliz Dia das Mães para todas as mães da minha comunidade, das outras comunidades de todo o Brasil. Que Deus dê saúde e paz para todas. Tenham um bom dia.
1: Bom dia.
9: Marilene.
1: Marilene, obrigado, Marilene. Obrigado mesmo, viu? É, mais um ouvinte aqui com a gente. Alô, tudo bem?
10: E todas nós, né?
1: Oi. E hoje... Alô?
11: E aqui é Preta do Monsanto.
1: Tudo bem,
11: eu
1: Preta?
11: Queria oferecer todas as músicas que for tocar das minhas filhas, que são mãe, e minhas amigas da vida ativa, por elas ser mãe. Eu queria oferecer a minha grande amiga Anja também, e a todos que fazem parte da minha amizade. Eu queria uma música com Roberto Scarlo, viu? E como é grande o meu amor por você, viu?
1: Preta, obrigado, Preta. Já tocamos, Roberto, vamos tocar a próxima para você, tá bom? Obrigadão. Deixa eu abraçar aqui a Dona Gorda. A Dona Gorda está com a gente. A Natalina também, que, são, que é mãe, né? Dona Gorda, mãe. Natalina também, mãe. Abraço aqui a Dona Rita. Abraço Sônia, esposa, que é mãe. A Célia, que é mãe. Abraço minhas filhas, que são mães, né? Clébia, Karina, Carol, né? É, hoje vamos nos encontrar, né? Enfim, a todas as mamães, o meu abraço. O almoço daqui a pouco é com a família, né? Com a uma das minhas filhas e com esposa, sogra, cunhadas e com pessoas amigas, né? Um abraço para todos vocês. Daqui a pouco a gente se encontra para o almoço. No dia que saí de casa, essa música foi gravada por Zezé de Camargo e Luciano. É um clássico que retrata o momento de amadurecimento e a saída do lar familiar. E a principal mensagem é uma mistura de emoção pela despedida, necessidade de buscar novos horizontes, focado no amor incondicional. A letra destaca a figura materna, que mesmo sofrendo com a separação, apoia a decisão do filho, desejando proteção, desejando sucesso. A frase, por onde você for, eu sigo com o meu pensamento, simboliza que mesmo com a distância física, o laço afetivo e as orações familiares permanecem. A música diz que depois que cresce, o filho vira passarinho e quer voar, indicando que partir é uma consequência do amadurecimento. Vale a pena você ouvir aqui, no dia que saí de casa, Zezé de Camargo e Luciano.

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2: Aqui 10h24, você que tem enviado mensagem pra gente, todas as pessoas, deixa eu deixar bem claro aqui, que todas as pessoas que enviaram mensagens pra gente aqui, estão enviando mensagens ainda, né? Todas elas vão concorrer, viu? Não sei nem dizer que quer participar do sorteio, porque todas as pessoas que mandaram mensagens vão estar concorrendo, tá? Estamos automaticamente colocando aqui os nomes na relação, estamos relacionando as pessoas que mandaram mensagem pra gente nessa manhã de domingo. São dois brindes aqui que nós vamos sortear, tá? Fique atento aí, daqui a pouco no finalzinho do horário a gente vai fazer o sorteio. Quem está no zap com a gente aqui, alô, bom dia.
3: Diz aí, mamãe, sou a Juliana aqui do JK, tô pedindo uma Juliana. Falou, mamãe, oferecer a minha mãe, a sua esposa Sonha, que é mãe também. Minha filha, Maria das Vitórias, que é mãe. Dona Francisca, que é mãe. A Vitória, que é mãe. Vitória de Josivaldo. A Marisete, que é mãe também.
2: Sim. Tá joia, Zilene. Obrigado, viu? Bom domingo pra você. Feliz Dia das Mães. Deus abençoe. São 10h26, quem está com a gente? Alô, bom dia.
4: E aí, Jair, que é Graciano, do Sítio Lagoa da Coruja. Oi, Jair, está com uma música que fala de mãe, para oferecer especialmente a minha mãe, Graça, que mora em Barro São José. Quero desejar para ela um feliz Dia das Mães, com muita paz, saúde, que ela seja sempre essa mãezona maravilhosa que ela é, dedicada aos filhos, que se preocupa, sempre está ao nosso lado. Saiba que eu te amo muito, minha mãe. Senhora, a mãezona guerreira. Eu ofereço para todas as mães, para minha irmã Graciele, minha tia, enfim, para todas, para minha nora e para mim, que sou mãe.
2: Tá joia.
4: Ofereço para minhas comadres, enfim, para todas.
2: Obrigado, viu, pela participação. Feliz Dia das Mães, são 10h27, aqui você com a gente. Bom dia.
5: Olá, Jair Gomes, bom dia, Alexandra, estou passando, gostaria de ouvir a música que fala de mãe, para dividir especialmente com a minha mãe Jandira, pelo passado dia das mães, de que Deus abençoe ela grandemente, hoje, amanhã e sempre. Tchau, Jair Gomes, fica no Pai de Jesus, Alexandra.
2: Obrigado, Alexandra, 10h27 agora, você com a gente, alô, bom dia.
6: Bom dia, Jair, aqui Rita Medeiros, Sérgio de Brandões. Eu não tenho mãe, mas tenho meus filhos, minhas noras. E eu desejo um feliz Dia das Mães para todos que têm sua mãezinha em casa e aquelas que estão com uma mãe no céu. Coloca uma música aí para mim das mães. Fica com Deus aí, que Deus abençoe. Feliz Dia das Mães.
2: Obrigado, dona Rita.
6: Para todas as mamães do mundo.
2: Isso. Muito obrigado, viu? Parabéns pelo Dia das Mães. 10h28, você com a gente, bom dia.
7: Bom dia, aqui é a Lucineide do Limeira. Eu venho hoje para parabenizar todas as mães do mundo inteiro, principalmente a minha. Minha mãe é Lourdes, aqui do Limeira. Que Deus proteja todas as mamães do mundo. Parabéns, parabéns. Eu sou mãe de 4 filhas, sou muito feliz por ser uma filha maravilhosa. Só tenho a agradecer ao Senhor.
2: Tá certo, obrigado pela participação. Parabéns pelo Dia das Mães. Quem vem chegando com a gente? Alô, bom dia. Mais um ouvinte aqui, alô.
8: Bom dia, Jair. Bom dia para todos os ouvintes da Rádio Cenecista. E aí, tô passando hoje aqui no Domingo Abençoado para desejar um feliz Dia das Mães para todas as mães do mundo. E especial para minha mãe Luísa, no Sítio Massapê. Deus abençoe ela, ilumine e muita saúde para ela. Bom dia, bom dia.
2: Bom dia, obrigado pela participação. 10h29, alô, você do Zap.
9: Bom dia, Jair.
2: Bom dia.
9: Jair, eu quero parabenizar todas as

0: as mães do mundo inteiro, as de Picuí.
1: Uhum. Vamos ver mais? Ela segue?
0: E quero homenagear minha Sim. mãe e minha sogra com a música Mãe, a vida foi você. Quem me deu e na cartilha me
1: tá, vamos, tá.
0: Fez entender.
1: É, tá cortando, valeu, obrigado, viu? É, vamos ver. É, precisamos continuar ouvindo a ouvinte. Vamos ver se a gente consegue. Vamos ver. Alô, oi. Vamos para o intervalo, a gente volta daqui a pouquinho, 10h30 na manhã da Cenecista FM. Você está com a gente aqui no dia especial, Dia das Mães.
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1: 10h34 aqui na manhã da Cine Sister. Abraçando, agradecendo a mensagem enviada aqui pela ouvinte Ananda. Ananda diz assim: bom dia, passando para desejar um feliz dia das mães para todas as mães, especialmente a minha mãe que está lá no sítio Várzea Grande, para minha irmã Amanda e também para todas as mamães, para mim que eu sou mamãe também, gratidão. Diz assim: te amo minha querida mãe Graça, né? E também te amo minha irmã Amanda, né? Ananda que manda mensagem para a gente, Ananda manda para Amanda e também para sua mãe Graça. É isso, para todas as mamães. Está no sítio Várzea Grande. Obrigado, viu, Ananda? Bom dia, feliz dia das mães para você, tá bom? Eu abraço aqui também a Rosinete, que está com a gente, ouvindo a programação Rádio Cine Sister FM. As pessoas estão ligando, a gente não consegue atender o telefone, porque às vezes há interferência, né? Corte na voz, há dificuldadezinha de a gente atender as pessoas no telefone. Então, você pode mandar mensagem para a gente. Quem mandou mensagem, estamos atendendo as pessoas, viu, gente? É só ter um pouquinho de paciência, né, que a gente vai atendendo, tá bom? Tem muita gente ainda aqui com mensagens no Zap Zap. Mesmo que a gente não consiga atender, vai pro sorteio, tá? Vai todo mundo pro sorteio, tudo bem? Quem está com a gente aqui? Quem está no Zap? Bom dia!
2: Bom dia, meu amigo Jair. Jair, aqui é Cheiro do Limeira.
1: Oi, Cheiro.
2: Jair, gostaria de homenagear minha mãe Chiquinha no Pedro Falustino. Para todas minhas irmãs, meus irmãos, para todas as mamães do mundo, vai também para minha sogra Nazaré, vai para Dona Julinha, para todos vocês da rádio. Jair, bota meu nome no sorteio.
1: Tá joia.
2: Um bom dia, Jair, fica com Deus.
1: Bom dia, obrigado. Todo mundo está indo para o sorteio, tá bom? Quem está mandando mensagem para a gente aqui, pode ficar tranquilo, todo mundo está indo para o sorteio. Você do Zap, bom dia.
3: Bom dia, Jair. Aqui é Carmelita, posto bem, passando para desejar um feliz dia das mães para todas as mães no mundo, e principalmente todas as mães, minhas amigas, minhas cunhadas, minha sogra, que eu não tenho mais mãe, que hoje faz 19 anos que ela foi sepultada, mas eu mando os parabéns para minha sogra, que é uma mãe, e que Deus abençoe ela com um montão de vida, muita saúde, muita paz, muita luz e tudo de bom. E agradeço a Jesus por ser mãe, por ter uma filha única, linda e maravilhosa. Que Deus abençoe todos.
1: Obrigado, viu? Obrigado, Carmelita. Quem está com a gente? Alô, bom dia.
4: Bom dia, Jair Gomes. Aqui é a Mary, do Sítio Cabeça de Vaca.
1: Oi, Mary.
4: Gostaria de oferecer todas as músicas aí hoje dedicadas às mamães, para todas as mamães deste mundo, de meu Deus, especialmente para minha mãe, Maria, que Deus dê muita saúde a ela e muitos anos de vida. Ofereço também para minha mana Maria Onice, Deus e Mar, minhas cunhadas, que são mãe, Vitória, Amanda, e para todos de uma maneira em geral, todos em especial aí a vocês da rádio.
5: Aqui é Beatriz, de Cabeça de Vaca.
1: Oi, Beatriz.
5: Queria desejar um feliz dia das mães para todas as mães do mundo, especial para minha mãe Betânia, minha sogra a Mary, e para todas as mães do mundo. E tá, coloco certo. No sorteio.
1: Obrigado, viu, Beatriz? Obrigado pela participação aqui. Quem está com a gente? Alô, bom dia.
6: Bom dia, Jair. Aqui é o Rosilene do Sítio Passagem, passando aqui para parabenizar todas as mães do Brasil, viu? E dizer que eu não tenho mais minha mãe, mas que Deus a tenha no reino do céu, que era uma pessoa maravilhosa. E também, Jair, quero participar do sorteio. Um bom dia para vocês.
1: Obrigado, viu, pela participação. 10h38, quem está com a gente? Alô, bom dia.
7: Feliz dia da mãe para todas as mães, especialmente minha mãe. É dia da mãe, feliz dia da mãe para ela. É Vilásio.
1: É Vilásio, um abraço, é Vilásio. Obrigado pela participação. Você com a gente, bom dia.
8: A música daqui a pouco é com a
1: Alô?
8: Incondicional.
1: Tá, tudo bem, vamos lá. Mais um ouvinte aqui com a gente. Alô, bom dia.
9: Bom dia, Jair Gomes. Aqui sou eu.

0: Vamos ver mais um ouvinte aqui. Alô, bom dia.
1: Bom dia, Jair Gomes. Aqui é Tirinho, do Cipri do Caboclo. Quero parabenizar minha mãe, Maria de Ronaldo. Que Deus abençoe, que seja um dia maravilhoso para ela. Feliz dia das mães para toda a mamãe do Brasil. Tenha um bom dia, Jair Gomes.
0: Bom dia, obrigado, viu? 10 horas e 39 minutos aqui, 10h39. Padre Zezinho, dá um recado para a gente aqui. No Dia das Mães, dia especial. Programação especial de hoje, 10h39.
2: Maria.

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0: 10 horas e 49 minutos aqui, 10h49, amanhã da Cerecista FM. Nota de falecimento. Os familiares do senhor Agenor Caetano comunicam com pesar o seu falecimento ocorrido hoje pela manhã, logo cedo da manhã. Informam também que o seu sepultamento ocorrerá hoje, 5 horas da tarde, no cemitério do bairro Monte Santo. O senhor Agenor tinha 85 anos de idade, figura bastante conhecida aqui na cidade. Antecipadamente agradece a todos que comparecerem a esse ato de fé e piedade cristã, a família enlutada.
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0: Seguimos aqui com você nesse domingão, daqui a pouco tem sorteio, 10h50 agora. Quem está com a gente? Alô, bom dia.
2: Oi. Bom dia, Jair.
0: Bom dia.
2: Aqui é Nancy de Urubu. Quero pedir uma musa para oferecer, apesar de eu não ter minha mãe, mas para oferecer a minhas filhas, França Ilma e França Ilza, e a todas minhas irmãs que são mãe, a minha nora André lá em Baraúna. Que Deus possa abençoar, derramar chuvas e bênçãos sobre ela. E também para a tua esposa, que Deus possa abençoar hoje e sempre, toda mãe do Brasil, do mundo inteiro.
0: Tá, joia. Muito obrigado, viu? É isso. Deixa eu abraçar aqui também um ouvinte que me manda aqui uma mensagem, abraçando o Francielza. Muito obrigado, está na nossa audiência. Dona Lourdes Pinheiro também está com a gente, a Rosa também está com a gente, um abraço, meu amigo Gerson também está na nossa audiência, muito obrigado, abraço também a Lucineide, né? Está com a gente também, está na nossa audiência. São 10 horas e 51 minutos aqui, 10h51, vamos cantar com Rick Renner, né? Vamos cantar com Rick Renner aqui no programa. Estamos já providenciando aqui para o sorteio. Daqui a pouco tem um sorteio dos dois brindes aqui do programa, hein? Já você vai conferir aqui o sorteio. Duas pessoas vão ser sorteadas aqui no programa. 10h52 aqui.

0: Estamos de volta aqui, de volta. 10h56 agora, 10h56. Tem alguém do Zap com a gente para a gente encerrar? Vamos encerrando aqui a participação, né, do ouvinte. Você que mandou mensagem para a gente nessa manhã. Oi, tá tudo bem?
1: Bom dia, aí. Bom dia, bota meu nome no sorteio. Aí, por favor, que é Benida Morena Maria. E bota uma música da mãe.
0: Tá, Benida. Deixa eu colocar aqui o nome da Benida também, já no finalzinho, tá? Vamos ver mais alguém aqui. Alô, bom dia.
2: Bom dia, Jair. Estou passando nessa manhã para desejar o feliz dia das mães para minha mãe Maria, que mora em Picuí, e para mim também, que sou mãe. Para minhas irmãs, que é mãe, e para todas as mães do mundo inteiro. Que Jesus ilumine todas nós com muita saúde, paz, e todos os dias, que é dia das mães, Jair. E eu desejo tudo de bom. Eu peço a música Flor Mamãe. Bom dia.
0: Tá, obrigado, viu? Obrigado, bom dia. Deixa eu registrar aqui a mensagem que eu recebo do meu amigo Osimário. É isso, Osimário está com a gente aqui na audiência da programação. Ele está com sua esposa, Rizomária. Está na escuta aqui da programação desse dia especial, Dia das Mães. Ele, todas as músicas de hoje, a minha mãe lá no povoado Ermo. E a minha esposa, que também é mãe, minha sogra Terezinha, aqui no bairro Limeira. Muito obrigado, viu, Osimário. Osimário Márcio, um abraço, está na nossa audiência, ouvindo aqui a Cenecista FM. Tem mais alguém, Francis Souza? Vamos lá, vamos ouvir as pessoas aqui. Antes de a gente fazer o sorteio, você do Zap, bom dia.
3: Bom dia, Tavares. Passando aqui para parabenizar todas as mamães do mundo, principalmente para mim, que sou mãe. Como eu não tenho minha mãezinha, mas eu parabenizo minhas filhas, minhas duas filhas, que é mãe, minha nora, que é mãe, vai para todas minhas comadres, que são mãe, minhas amigas, vai para minhas sobrinhas, que são mãe, para minhas irmãs e para todas minhas amiguinhas, que faz parte da minha vida. Parabéns. Que essa data se repita por muitos e muitos anos. Que hoje é uma data especial. Estou de coração partido, porque não tem a mim.

0: A minha faz 2 anos e 9 meses que está com Jesus. Mas mesmo assim, obrigado, minha mãe. Muito obrigado por tudo. Se não fosse a senhora, eu não estaria aqui. Sei que a senhora não está escutando, minha mãe. Mas Deus está. Agradeço tudo, por tudo que a senhora fez por mim. Hoje só resta saudades, boas lembranças. E todos os dias eu rezo para a senhora. Também pela minha sogra, que era uma mãezona para mim também. Muitas faltas dela também. E que Deus a tenha elas no reino do céu. Amém.
1: Obrigado, viu, pela participação aqui. Mais um ouvinte aqui no Zap, tudo bem? Bom dia.
2: Bom dia, Jair. Oferecer a todas as mães do Brasil e do mundo, a minha não está mais aqui, mas que tenha todas que estão em vida, um feliz dia das mães. E coloca aí o número, meu nome no sorteio, beleza?
1: Valeu,
2: um abraço, um bom final de semana.
1: Bom dia, viu, para você, bom dia para a família. Parabéns aí a Cristina, que também é mãe, né? Um abraço. Gente, foi perdido um sensor de chaveiro de um carro Nissan. Foi perdido ontem do centro ao bairro Limeira. Quem encontrou ou encontrar esse sensor, é só ligar para o 839-9917-0073, falar com o Hélio Henriques. Tá? Ele perdeu esse sensor do centro ao bairro Limeira ontem, o sensor de chaveiro de um carro Nissan, tá bom? Quem encontrou, por favor, ligar no 839-9917-0073. 11h01. Alô, você do Zap, tudo bem? Bom dia.
3: Bom dia, Jair. Bom dia, Picuí. Bom dia a todas as mães de Picuí, do todo Curimatau paraibano. Eu quero desejar um feliz Dia das Mães à minha mãe, Vitória Barros, e a todas as mulheres, né, que cercam a minha vida, que são mães. Vitória Barros, Daiane, minha esposa, minha irmã Nelma Maria, minhas primas todas, a família Barros inteira, né? E família Nogueira, geminianos. Deus abençoe a cada uma das mães. Tudo de bom. Quero ouvir uma música de Roberto Carlos, qualquer um que você quiser.
1: Ok, Neoflan, muito obrigado. Está com a gente lá em Fortaleza, na nossa audiência. Muito bom dia. Quem está com a gente, alô, bom dia. Vamos ver aqui se tem mais alguém no finalzinho. Não vamos deixar ninguém de fora, né? Alô, tudo bem? Bom dia.
4: Bom dia, Rádio Cenicista. Estou ligando para desejar pedir muitos anos de vida para mim, e completei ano ontem, para todas as mães do Brasil. Se você estiver ouvindo, me responda, por favor.
1: Tá certo, estamos lhe ouvindo, sim, viu? Obrigado. A Zilda já foi lá do Massapê. Zilda está dizendo que está na audiência. E ela é do sítio Massapê, né? Está na nossa audiência agora. Hein, Zilda, tudo bem?
5: Bom dia, Jair. Estou passando essa manhã para desejar feliz Dia das Mães para minha mãe Maria, que mora em Picuí. E para mim também, que sou mãe. Para minhas irmãs, que é mãe. E para todas as mães do mundo inteiro. Que Jesus ilumine todas nós com muita saúde, paz. E todos os dias, que é Dia das Mães, Jair. E eu desejo tudo de bom. Eu peço a música From Mamãe.
1: Tá
5: bom
1: certo.
5: Dia.
1: Obrigado, viu? Bom dia, bom dia. Muito obrigado. São 11h03 agora. 11h03. Daqui a pouco tem um sorteio de 2 brindes aqui, tá? Daqui a pouquinho um sorteio aqui do programa. Foi perdido um sensor de chaveiro de um carro Nissan, tá? Foi perdido do centro ao bairro Limeira, tá? Quem encontrou ou encontrar, por favor, ligar para o 839-9917-0073. 839-9917-0073, tá bom? Foi perdido esse sensor de chaveiro do Centro Limeira ontem. Nota de falecimento. Familiares do senhor Genô Caetano comunicam com pesar o seu falecimento, ao mesmo tempo em que informam que o seu sepultamento acontece hoje, às 17h, no cemitério público do bairro Monte Santo, em Picuí. Antecipadamente, agradece a todos que comparecerem a esse ato de fé e de piedade cristã, os familiares do senhor Agenor Caetano. 11h04 aqui na manhã da Cenecista FM.
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1: Estamos juntos aqui já no finalzinho. Tem mais, até a Mari Socorro está com a gente aí ainda. Nós recebemos aqui mais um brinde, gente, da NS Tecidos, hein? Mais um brinde aqui. Vamos fazer o sorteio daqui a pouco. NS Tecidos também participando aqui desse momento especial dedicado às mães, tá? NS Tecidos disponibilizando um brinde que também vamos sortear aqui no programa para você que participou, para você que mandou mensagem para a gente aqui, tá bom? Fique ligado aí, daqui a pouco tem um sorteio. Então vamos a três pessoas agora, né? Não duas, agora vamos sortear três pessoas aqui no programa. Já a gente fala aqui as pessoas que serão sorteadas, tá bom? Fique atento. Você do Zap, tudo bem? Bom dia.
7: Oi, Jair, bom dia. É Mocinha, do Pedra Lavrada.
1: Tudo bem?
7: Quero parabenizar hoje todas as mães do Brasil, minhas irmãs, que são umas mães exemplar, minhas cunhadas e todas as mães, para mim, que sou mãe. Um abraço, Jair. Bota meu nome na relação,
1: mocinha,
7: viu?
1: Mocinha, tá certo, mocinha. Muito obrigado, viu, pela participação. Quem está com a gente? Alô, bom dia. Oi, tudo bem?
8: Isai Gomes. Hoje venho parabenizar minha mãe, Cleonice, pelo Dia das Mães. Que ela seja sempre essa pessoa maravilhosa, batalhadeira, forte, uma guerreira que luta pelos seus filhos. E que ela receba os parabéns das suas filhas, dos seus netos, dos seus genros, da sua nora e todos os familiares, de maneira geral. Passe todas as músicas para ela. Também eu venho parabenizar a minha sogra Graça, a minhas irmãs, minhas cunhadas e a todos. E principalmente a eu, que sou mãe também. E tenha um bom dia.
1: Bom dia, muito obrigado, viu, pela participação. Deixa eu colocar aqui mais um nome, né? Tem no finalzinho aparecendo outras pessoas aqui. Deixa eu ver aqui, um ouvinte diz assim, coloca meu nome no sorteio, então. Cássia do bairro São José, tá na relação aqui, né? Vamos ver. Bairro São José, vamos ver aqui, mais um ouvinte aqui que participa, né? Muito bem. Tem mais um ouvinte? Vamos ver se tem mais um ouvinte aqui participando, né, no finalzinho do programa, né? Vamos ver. Alô, você do Zap, tudo bem?
9: Bom dia, Jair Gomes. Tudo bem, Jair? Tudo. Aqui é Jandeira do Cito Campos Velho. Tô te ligando para te desejar feliz Dia das Mães para todas as mamães do Brasil. Saúde e paz em nossas vidas.
1: É Genira, né? Genira de Tanques Velhos. Tanques Velho. Obrigado, Genira. Está participando aqui também, viu? Obrigado pela participação aqui. Perdão, Jandira, né? Não é Genira. Não é Genira, é Jandira. Jandira, Tanques Velho. Deixa eu corrigir aqui. É Jandira. Pronto, já está concorrendo aqui. Vamos para o sorteio, Francis Souza. Vamos para o sorteio aqui. Francis Souza está me ajudando aqui para fazer o sorteio, relacionando todas as pessoas que enviaram mensagens aqui. E são três brindes, tá, gente? Três brindes. Edilene Henrique está deixando um brinde aqui. Vamos sortear aqui o prêmio da Edilene. Silvânia também, da Delícias da Silvânia, está mandando também aqui um brinde. Vamos sortear agora. E agora NS Tecidos. NS Tecidos. Então você que participou, mandou mensagem de voz, mandou mensagem de texto, atenção, são três brindes que vamos sortear agora, né? Atenção, vamos lá, vamos aos números. Francis Souza indicando três números aqui pra gente, vamos lá. Primeiro número, 19, vamos lá, 19 caiu, vamos ver aqui o nome de quem, vamos ver quem caiu no 19 na relação aqui. 19 caiu no nome de Maria da Paz Dantas. Está no perfil aqui, Maria da Paz Dantas. Maria da Paz Dantas. Primeira sorteada aqui, o brinde da Edilene, tá? Vou levar o brinde da Edilene, já está aqui no estúdio. Já estamos com esse brinde aqui no estúdio. E a ouvinte, Maria da Paz Dantas, número 19. Foi a sorteada com o brinde aqui do programa, viu, Maria da Paz? Deixa eu ver aqui, já colocar aqui, 19, Maria da Paz. Segundo número, Francis Souza apontando o número 30. Vamos ao número 30. Quem caiu no número 30 aqui? Osilene, do bairro JK. Osilene caiu no número 30. Então, a Osilene aqui foi a vencedora do segundo brinde aqui da Silvânia. tá? Então vamos seguindo aqui, deixa eu ver se eu consigo visualizar o outro. 45, terceiro número, 45, terceiro número. Então estamos grifando aqui o nome das pessoas sorteadas para a gente não esquecer, né? Para entregar o brinde para as pessoas. Vamos lá. 45, 45 cai no nome da Zilda do Massapê. Zilda leva o brinde aqui da NS Tecidos. Viu, Zilda? Você foi sorteada com o brinde da NS Tecidos, tá bom? Então você passa aqui na semana para pegar. Então vamos lá, vamos repetir as pessoas sorteadas. Maria da Paz Dantas, brinde da Edilene Henriques. Osilene do JK, um brinde da Silvânia. E a Zilda do Massapê leva o brinde aqui da NS Tecidos, tá bom? Então as pessoas sorteadas, você que mandou mensagem ao longo do programa, todas as pessoas foram relacionadas, mas três brindes vão para Maria da Paz Dantas, Osilene do JK e Zilda do Massapê, tá? Três pessoas sorteadas aqui no programa, tá? Podem passar aqui, o brinde fica à disposição durante a semana, né? Porque hoje a emissora só funciona, né? Vai estar aqui com o Francis Souza até meio-dia e aí fica no automático, tudo bem? Muito obrigado a todos, estamos por aqui fechando o horário, mas siga na nossa programação. Daqui a pouco, meio-dia, tem Roberto Carlos e convidados aqui na programação. Às 5 da tarde você acompanha Bons Tempos, hein? Músicas boas aqui para você curtir. Tá? E viva esse dia de hoje. Quem vai para o almoço agora com a família, com a mãe, né? Aproveita aí bastante, né? Dá um abraço na sua mamãe aí. E olha, não só o dia de hoje, tá? Mas em todos os dias, valorize a sua mamãe. Obrigado, gente. Um abraço para todo mundo. Bom domingo e até amanhã na programação Rádio Cenecista FM. Tchau, tchau.
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1: Quando alguém te despreza muito, o coração vai calejando. 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
2: A gente vai aprendendo.
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1: 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Nota de falecimento. 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Antecipadamente, agradece a todos que comparecerem a esse ato de fé e piedade cristã, a família enlutada. 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
5: Cinecista. 14 horas em ponto.

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13: 14 horas e 33 minutos.

0: 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Nota de falecimento. 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

0: Sampaio, vai! 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
1: 15 horas e 19 minutos.

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2: Mário Fernandes.
3: Diz, Maiara.
2: Como é que anda a sua vida, amiga?
3: Se for o coração, tá ruim.
2: Tá difícil. Eu vou contar pra você.

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10: 15 horas e 34 minutos.

0: 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Nota de falecimento. Os familiares do senhor Genô Caetano comunicam com pesar o seu falecimento, ao mesmo tempo em que convidam a todos para o seu sepultamento, que ocorrerá daqui a pouco às 5 da tarde, no cemitério do bairro Monte Santo, em Picuí. Antecipadamente agradece a todos que comparecerem a esse ato de fé e piedade cristã, a família enlutada.
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3: 15 horas e 47 minutos.

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1: 16 horas e 11 minutos.

0: maior coração, Jorge Xande Abraão.
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0: 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Nota de falecimento. Os familiares do senhor Genô Caetano comunicam com pesar o seu falecimento, ao mesmo tempo em que convidam a todos para o seu sepultamento, que ocorrerá daqui a pouco às 5 da tarde, no cemitério do bairro Monte Santo, em Picuí. Antecipadamente agradece a todos que comparecerem a esse ato de fé e piedade cristã, a família enlutada.
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1: 16 horas e 36 minutos.

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1: Se é questão de confessar,

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1: 17 horas em ponto.

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4: 7 e 9.
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3: 20:12.
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